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cabeça. A proposta para ajudar-lhe a suplantar as suas dificuldades chega agora. Está na hora de deixar de passar horas a fio, a desesperar-se. Este é o programa Plantão da Fé. Deus abençoe a todos. Olá, muito bom dia. Fique com Deus, meu amigo. Deus te ajude, Deus te dê força agora, porque eu sei que Ele vê todas as coisas. Ele sabe quem está agora neste momento dando ouvidos, buscando a ajuda dele. Aquela pessoa que está desesperada, e talvez você é uma delas que ouve este programa desesperado, desesperada. Deus conhece, Deus sabe quem você é. E Ele quer te ajudar, meu amigo. Ele quer abençoar a sua vida, fazer a sua vida mudar. Porém, meu amigo, minha amiga, não é só gritar, há que estender a mão, há que fazer a sua parte. Talvez você tenha sido uma pessoa que tenha orado tanto a Deus, tanto, tanto, tanto. Você tem pedido tanto. E olha, e hoje é domingo, hoje é o dia do Senhor, é o dia de você vir à casa de Deus. Em vez de você gritar, pedir, orar em casa e ficar em casa e sempre fechado entre essas quatro paredes, meu amigo, saia de casa, busca Deus, busca Jesus, busque aquele que pode pôr um ponto final à sua dor, ao seu sofrimento. O nosso cenáculo aqui de Gaia está na rua do Agüero, número 151, na mesma rua do Centro de Emprego aqui de Gaia. Nós estamos a 100 metros da Avenida da República. Você pode encontrar a rua do Agüero entre a estação do metro João de Deus e a estação Dom João II, duas quadras, tanto para cima como para baixo. Você vai encontrar bem no meio a rua do Agüero, o Centro de Emprego. E a rua do Agüero, estamos a mais ou menos a 100 metros da Avenida da República. Nós temos estacionamento para o seu veículo, estacionamento próprio, onde você pode guardar o seu carro enquanto você estiver na reunião. Tudo está preparado. E olha, hoje, 7:30 da manhã, temos a primeira reunião. Também às 9:30 da manhã, pela manhã, esses dois horários, principalmente às 9:30 da manhã, 7:30, 9:30, e pela tarde, você pode vir, você não pode estar pela manhã, venha pela tarde, às 15 horas e também às 18 horas. Você vai ver a sua vida mudar, mas claro, eu não sou eu que prometo, eu não posso prometer isso para você, porque eu não sei a sua fé, tudo depende da fé de cada um. E quando nós temos a nossa fé ativa, quando nós fazemos a nossa parte, Deus faz a parte dele. Foi o caso da senhora Teresa. A senhora Teresa teria um câncer, ela tinha um câncer galopante. Ela tinha esse câncer de 7,5 centímetros no pulmão direito. Um câncer, não havia solução. Deram 2 anos de vida, o máximo, para ela. Hoje a senhora Teresa Pedro tem uma vida abençoada, já passaram mais de 2 anos e ela está vivinha, não tem mais o cancro. Hoje ela dá o testemunho dela de como Deus a curou. Presta atenção, acompanhe o testemunho da senhora Teresa.

0: comecei com uma dor no ombro, tipo pontada. Fui à médica de família, porque aquilo não passava, e ela disse, ah, isso é uma dor muscular, desvalorizou completamente, e deu-me medicação, acho que na altura foi o Brufeno ou Adalgur, qualquer coisa assim, um anti-inflamatório. E aquilo melhorou, de facto, a dor melhorou, só que quando eu terminei a medicação, a dor voltou e voltou mais intensamente. Então, claro, voltei à médica, começámos a fazer mais exames, fiz inclusivamente uma fibrobroncoendoscopia, que é uma coisa que nos metem assim pelo nariz, pela boca e vai até ao pulmão e tal, não acusou nada. E sempre ali aquilo, pronto, então que chegou a ataque, teve mesmo que chegar a ataque, porque na radiografia também estava já lá o problema, mas quem leu a radiografia não detectou. Então, numa primeira fase. Depois, na segunda fase, a segunda radiografia já vinha, passado 2 meses, já vinha lá uma mancha enorme e parti para ataque, e no ataque então foi decisivo. Era uma lesão muito grande já, 7,5 cm, e isto de setembro a dezembro. Em 2 meses e meio, a lesão cresceu 7,5 cm. Estamos a falar de um cancro no pulmão direito, que é um tumor galopante, um cancro galopante, que é daqueles que matam rápido. E mesmo que eu fizesse a quimioterapia, seria a título paliativo, para me manter ali, mas que, portanto, o índice de vida, eu nunca ultrapassaria os 2 anos de vida. Era a estatística, porque... Pronto, estava muito grave, estava-se a espalhar, o pulmão é um órgão, o cancro do pulmão, poucas pessoas sobrevivem. E ali naquela fase da quimioterapia foi muito difícil. Fisicamente ficamos diferentes, debilitados, diferentes, eu fiquei inchada, ganhei... Não era peso, o médico dizia que era retenção de líquidos. Eu ainda demorei mais de 2, 3 anos a ir tudo ao normal. O corpo, o normal, o peso, a fisionomia, porque depois cai o cabelo, depois é todo um processo. E depois, inicialmente, o que é que aconteceu? É que eu não podia ser operada, porque o tumor estava sobre a artéria pulmonar. Não havia hipótese de cirurgia. Eu fiz o TAC aos 3 ciclos e fiz aos 6. E aos 6 já não havia tumor. Eu fui depois operada, porquê? Porque onde esteve o tumor, o pulmão estava lesionado, tipo, seco. O médico até me explicou, estava sem vida. Então, como estava sem vida, era melhor tirar e tiraram-me o lóbulo superior direito. O lóbulo foi retirado. Mas hoje o pulmão está igual ao outro. Ele regenerou-se e está igual ao outro. Porque uma vez eu fui à consulta e nós vamos e fazemos a radiografia, depois vamos para o consultório médico e ele por acaso estava a ver no monitor e eu espreitei por curiosidade e vi os meus pulmões do mesmo tamanho. Eu fiz-lhe a pergunta, eu disse, doutor Emanuel, então mas o meu pulmão que foi operado não devia estar mais pequeno? E ele, não, está igualzinho, regenerou-se. Deus fez tudo bem, fez tudo completo, fez tudo maravilhoso.
1: Sabe, é Deus que faz o milagre, mas somos nós que provocamos esse milagre. Deus faz, mas somos nós que provocamos. Veja que há uma parceria entre Deus e o homem e Deus. Deus não faz nada sozinho, ele não faz as coisas sim por um acaso, não. Deus faz respondendo à fé da pessoa. Sabe, meu amigo, toda a vida você teve fé. Toda a sua vida você aprendeu a fazer promessa, fazer isto, fazer aquilo. Por que carga d'água, desculpe a minha ciência, com todo o respeito, você não entende que tem que vir na igreja e usar a sua fé? Aí às vezes você vem e pensa mal, querem que eu vá, nós não queremos. Olha, a minha vida está bem, a vida das pessoas que vêm no cenáculo já mudou, é para você, isso é por você. Mas se você ficar a pensar pensamentos maus a nosso respeito, você fica desconfiado, desconfiada. Quem sofre é o Senhor, a Senhora. E o que é que Deus pode fazer, o que nós podemos fazer? Nada. Meu amigo, use a sua fé com a inteligência. Você é uma pessoa inteligente. Então, se Deus tem feito milagres em muitas pessoas, como fez da senhora Teresa, você ouviu o testemunho, será que Deus não pode fazer na sua vida? Mudar a sua saúde, mudar a sua família, sua situação financeira, a sua situação espiritual, emocional. Você que sofre com depressão, você vive triste, você vive amargurado, amargurada, sem força para nada. Meu amigo, será que Deus não pode mudar a sua história? É claro que Deus pode mudar, mas isso não tenho dúvida. Deus é todo poderoso. O que é que ele espera de você? Uma atitude de fé. Uma atitude de fé. E eu espero por você, Deus espera por você hoje mesmo. Domingo é um dia que geralmente as pessoas não trabalham, estão em casa, e tem pessoas que quando estão em casa só sofrem. Só sofre. Ela só se distrai um pouquinho quando vai trabalhar, porque se distrai um pouco e não pensa nos problemas que tem. Mas quando está em casa, parece que tudo brota e ela pensa, ela vê, ela sente, ela, enfim, você fica aí a chorar na sua casa. Meu amigo, minha amiga, saia da sua casa, faça a sua parte. Nós hoje, domingo, é o dia do Senhor, buscamos a presença, o encontro com Deus, oramos pela família, pela saúde, pela economia, pela vida espiritual, buscamos o preenchimento interior das pessoas que estão vazias, e o Espírito Santo é o único que pode encher o seu vazio. Então, meu amigo, hoje, 7:30 da manhã, 9:30 da manhã, também às 15 horas e às 20 horas, o nosso cenáculo aqui de Vila Nova de Gaia, o cenáculo do Espírito Santo aqui em Gaia, está na Rua do Agüero, número 151, na mesma rua do Centro de Emprego aqui de Gaia. Nós estamos a Rua do Agüero, o Centro de Emprego faz esquina com a Rua do Agüero e a Avenida da República, e o cenáculo está aproximadamente a 100 metros, a 100 metros, está pertinho da Avenida da República. Se você vem de metro, você pode, se vem do lado de Santo Ovídio, você vem descendo a avenida, quem vai para o Porto, você pode sair ali na estação do metro Dom João II. Se você vem do lado do Porto, você vem daqueles lados lá do Porto, subindo a avenida de metro, saia na estação João de Deus, onde tem o El Corte Inglês por aí, e a 2 quadras, você caminhando 2 quadras, você vai encontrar quem sobe a avenida do seu lado direito, quem desce do seu lado esquerdo. Então você vai encontrar o Centro de Emprego, a avenida ali na Avenida da República, que faz esquina exatamente com a Rua do Agüero, a 100 metros pela Rua do Agüero, sempre direito, você vai ver um edifício, vai estar escrito bem grande, Cenáculo do Espírito Santo. Você pode entrar, meu amigo, você é bem-vindo, e Deus vai mudar a sua história. Você pode entrar, porque você vai entrar para uma vida nova, e não sou eu que prometo, meu amigo, eu sei que Deus, ele faz novas todas as coisas e tem uma nova vida para você. Tá certo? 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Vamos a uma linda canção e voltamos depois para mostrar mais um testemunho de uma vida abençoada.

0: Presta atenção agora, a senhora Luciana Machado, ela via vultos, não tomava banho, não falava com ninguém, tomava comprimidos, 10 comprimidos diários, enfim, havia uma situação terrível, depressão, tristeza, angústia, ataques de pânico. Ela hoje está curada da depressão. Aquele problema desapareceu. A sua vida mudou. E a sua vida, a sua, senhor, senhora, que me ouve agora, pode mudar também. Escute com atenção, acompanhe o testemunho da Luciana.
1: Na escola, eu já via pessoas a perseguir-me. Na altura dormia com a minha irmã, ao ponto dela ter que deixar de dormir comigo porque eu agredia ela de noite. Fui no psiquiatra, comecei a tomar muita medicação, ao ponto de só queria dormir. Tive 15 dias fechada num quarto. A única coisa que eu sentia era uma angústia e uma tristeza muito grande dentro de mim. O meu sofrimento já começou desde de criança. Eu já via coisas, ou seja, eu já via pessoas a perseguir-me, que na realidade não existia ninguém. Como eu via essas coisas, chegava na escola, começava a ter crises de pânico, até que chegou a um ponto que a minha mãe teve que me tirar da escola, porque eu já fugia da escola, porque dizia que já não ficava lá. Depois comecei a entrar em depressão. Via coisas, continuei a ver coisas, a ver vultos, até criei muitas crises de ansiedade, era muito impulsiva, muito nervosa mesmo, ao ponto de me magoar a mim própria. Fui no psiquiatra, comecei a tomar muita medicação, ao ponto de só queria dormir. Tive 15 dias fechada num quarto, não tomava banho, simplesmente punha uma comida e eu comia. Tinha outros problemas de saúde, tinha um quisto na cabeça, também tinha um problema hormonal que mais tarde poderia não vir a ter filhos. Na altura ainda era solteira, não é? Mas sempre tive o desejo de ser mãe e naquele momento, claro, foi um choque grande. Querendo ou não, a tristeza aumentou, a depressão aumentou, não é? Com essas notícias todas, tudo foi evoluindo cada vez mais. A medicação era de tal ordem forte que eu não pensava, eu só queria era dormir e não queria ver ninguém. A única coisa que eu sentia era uma angústia e uma tristeza muito grande dentro de mim. Na altura eu dormia com a minha irmã, ao ponto dela ter que deixar de dormir comigo porque eu agredia ela de noite. Mas eu não dava conta de fazer isso. Quando eu me levantava de manhã e via, claro que a tristeza aumentava cada vez mais eu ao ver que estava a fazer aquilo inconsciente, que eu não dava conta de fazer as coisas. Além dos médicos, a minha mãe levava-me para os bruxos, cheguei a cartomantes, a bruxos, cheguei a fazer muitos trabalhos que eles mandavam a fazer, tudo que eles mandavam fazer eu fazia, eu obedeci, que eu queria era ficar bem. Eu, e na altura os meus pais não queriam era me ver bem. A minha avó tinha falecido recentemente. E então eu dizia que via a minha avó, falava com ela, e eu dizia que almoçava com ela. Foi nesse momento em que me queriam mesmo internar, porque quando a minha mãe chegou à psiquiatra e disse que eu que falava essas coisas, ela dizia que a solução só vai ser mesmo o internamento. Foi nesse ponto que me queriam mesmo internar. E acima de tudo, como eu era muito impulsiva, até ao ponto de me tornar agressiva, ninguém podia falar para mim. Então eu era ali

0: eu comecei a perceber que isso foi afetando, porque era só o meu pai a trabalhar e a minha mãe gastava muito dinheiro comigo. Então, querendo ou não, criou ali um ambiente desagradável na família. Conheci o meu esposo, tinha 15, 16 anos, então já estava ali no início, tanto que isso também afetou, na altura, o namoro. Havia dias que ele chegava lá à casa e eu nem do quarto saía, então ele vinha e ia sem eu sair do quarto. O namoro foi basicamente à base de discussões, porque ele não me entendia, e depois eu era muito nervosa, ele não podia dizer nada, que eu qualquer coisa ficava logo muito nervosa, agressiva, saía. Pronto, foi um namoro assim muito, muito perturbado. Entretanto, depois decidimos casar, mesmo eu sendo assim, mas o início de casamento também não foi muito agradável, porque o problema estava ali, continuava ali. Depois eu fui convidada por um casal amigo para ir à Igreja Universal. Já tinha ido a tantos sítios que era a única porta que me restava. Então comecei a frequentar a Igreja Universal, comecei a frequentar as reuniões, comecei a usar a fé, o pastor orientava e eu e fazia. E foi quando começou a haver a transformação em mim. A primeira coisa que aconteceu foi que eu comecei a dormir de noite sem a medicação e eu não dormia. Depois, como eu tinha que ir fazer exames por causa do quisto na cabeça para ver se estava a crescer, se não estava, quando fui fazer o exame, o quisto já não existia. Isso sempre usando a fé, ungindo com óleo, usando a fé, o que o pastor orientava, eu obedecia. Graças a Deus o casamento começou a ser uma bênção, até que a gente decidiu ter um filho. Aos olhos do médico, eu poderia não engravidar. Então a gente não duvidou que isso ia acontecer. E assim foi. Quando nós decidimos, eu logo de imediato eu engravidei e hoje tenho uma filha. Com a frequência nas reuniões, a gente começa a ouvir falar do Espírito Santo e a gente pensa, se ele dá essa paz, se ele dá essa tranquilidade, se ele dá essa segurança, é tudo isso que eu preciso, porque eu tenho tudo o inverso. Comecei a buscar, comecei a negar-me a mim mesma também, não é? As minhas vontades, os meus erros, a me dominar a mim própria, e foi quando eu recebi o Espírito Santo. A angústia passou a ter paz, passou a ter domínio próprio, passou a ter o amor, principalmente por mim própria, que eu também não o tinha. Então o interior foi completamente transformado. O Espírito Santo representa tudo para mim. Sem ele, eu não sou nada, eu não sou ninguém. Hoje a minha vida está restaurada, o meu casamento está restaurado. A minha saúde está restaurada. Quem tomava 12 comprimidos por dia, hoje não toma nenhum. Quem não podia ter filhos devido ao problema hormonal, hoje eu tenho uma filha. Tinha um quisto na cabeça, hoje eu já não tenho nada. Já não existe tristeza, já existe o domínio próprio. Tudo na minha vida, de uma forma geral, foi restaurado. Hoje a minha vida é um verdadeiro milagre de Jesus.
1: Meu amigo, minha amiga, é Deus que tem o poder, é Deus que pode mudar a sua vida e ele vai mudar. Agora, faça a sua parte. Há coisas que Deus não faz, que é aquilo que nós podemos fazer. Ele vai fazer o que nós não podemos, o que o médico não pode, o que o advogado, o especialista, enfim, ninguém pode fazer. Deus faz o que o homem não pode fazer. Mas o que está ao seu alcance fazer, façam, que é usar a sua fé. Isso está ao seu alcance fazer. Meu amigo, nós esperamos por você. Daqui a pouquinho, nós temos a reunião do Espírito Santo, da busca do Espírito Santo, buscar o encontro com Deus, 7:30 da manhã, depois às 9:30 da manhã, e pela tarde temos às 15 horas e também às 18 horas. Você é o nosso convidado especial. Aqui na Rua do Agüero, número 151, aí está o Cenáculo do Espírito Santo aqui em Gaia. na mesma rua do centro de emprego aqui de Gaia. Tá certo? Nós chegamos ao ponto final da nossa programação. Que Deus os abençoe, que tenham um excelente dia. Fique com Deus e um grande abraço.

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5: Muito bom dia, que Deus abençoe a sua vida, a sua família, que Deus prospere os seus caminhos. Nós estamos agora a iniciar o programa Prosperidade com Deus, nesta manhã de domingo, dia 3 de maio de 2026. E ficaremos juntos nesses próximos minutos, levando para si uma palavra de fé, de vida, de esperança e também provando para si que o tempo de milagres não passou. O mesmo Deus que operou no passado continua também a operar nos nossos dias. E vamos provar isso através das histórias reais que vamos aqui colocar. Pessoas que, ao chegar à Universal, estavam a sofrer, desesperadas, mesmo no fundo do poço, em meio à lama. Mas elas, ao receber a palavra de Deus, colocaram a fé em ação e o milagre aconteceu. Pessoas que chegaram doentes foram curadas. Estavam endividadas, hoje estão a prosperar. Famílias reconstruídas, casamentos transformados. Fique conosco, você que está agora a nos ouvir, na sua casa, a trabalhar, neste domingo, dia da mãe, você que está agora a conduzir, e daqui a pouco nós temos a principal das reuniões cá no Cenáculo do Porto, pelas 9:30 da manhã. Agora está a acontecer a primeira reunião, 7:30. E daqui a pouco, pelas 9:30, principal reunião do domingo, da semana, a grande concentração de fé e milagres com o senhor Bispo Mábio. Ainda dá tempo de você participar conosco e receber essa bênção. Hoje, domingo também, onde vamos abençoar o pão nosso, que nós pedimos na oração do Pai Nosso, o pão nosso de cada dia. É isso que vamos pedir hoje. Você pode trazer um pão, vamos determinar que nada vai lhe faltar. Nós vamos agora ouvir uma canção e já voltamos.

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2: Muito bem, estamos de volta com o programa Prosperidade com Deus nesta manhã de domingo, a nos preparar para logo mais às 9:30. Daqui a pouco, 9:30 da manhã, acontece cá no Cenáculo do Porto a grande concentração de fé e milagres. Hoje, um domingo especial, Dia da Mãe. Vamos orar por todas as mães. A senhora que está agora a ouvir essa programação, a senhora que é mãe e a senhora está a sofrer. A ver os filhos indo pelo mau caminho, você tem aí os seus filhos que estão a lhe causar preocupações, você não tem tido paz porque o filho está doente, o filho está nos vícios, o filho faz escolhas erradas na vida, a filha, a senhora pode buscar, a senhora pode receber hoje mesmo um milagre na vida da senhora. A senhora pode estar conosco logo mais às 9:30, pois a palavra de Deus garante isso. O texto sagrado nos relata a história de uma mulher viúva que estava indo enterrar o seu filho, seu único filho. Olha que tragédia. Aquela mulher na cidade de Naim, ela já tinha ficado viúva e perdeu o seu único filho. Mas quando Jesus viu o sofrimento dela, diz o texto sagrado que ele teve íntima compaixão daquela mulher. E ele, tocando ali em seu filho, ele ressuscitou. E ele então entregou à mãe o filho curado, transformado, vivo. Ou seja, aquela mãe que estava a sofrer, que estava a chorar, passou a ter alegria. A senhora que é mãe e a senhora quer ter essa alegria do seu filho liberto, seu filho transformado, mudado, a sua filha, a senhora pode buscar essa paz para a senhora hoje, essa transformação para a família, logo mais na grande concentração de fé e milagres, pois nós vamos orar pela família, nós vamos clamar também por todas as mães, nós vamos agora acompanhar os resultados, o que está a acontecer, provando para si que aquilo que estamos aqui a falar realmente se cumpre, pois é a promessa de Deus, não é a promessa de uma igreja, não é a promessa do homem, é o que está escrito na palavra de Deus e o que está escrito não falha. Vamos acompanhar as histórias reais.
3: Muito bem, eu tenho aqui comigo a senhora Fátima. Senhora Fátima, qual o milagre que a senhora alcançou na Universal?
4: O maior milagre que eu alcancei foi a cura da minha filha. Ela tinha leucemia, estava completamente desenganada pelos médicos. Eu já não sabia o que fazer, porque corri clínicas, corri bruxos, corri médicos, fiz tudo o que é pensável para salvá-la e ela estava desenganada pela medicina, não havia grande coisa que eu pudesse acrescentar. Depois, com tudo isto, o meu casamento arrastou-se, fiquei com o casamento todo destruído, já não se conseguíamos entender, a minha vida financeira, eu tinha um restaurante na altura que ficou completamente destruído com dívidas, porque eu estava sempre com ela internada. Entretanto, tive um segundo filho que já estava grávido quando ela ficou doente, também com problemas de saúde, com asmas, esteve constantemente internado. Eu saía do hospital com um, entrava com um, estava 4 dias com um, 3 dias com outro, quer dizer, era esta a minha vida. Uma vida financeira completamente destruída, eu não tinha dinheiro para nada, só tinha dívidas. Casamento destruído, a saúde dos miúdos, um caos, portanto, não tinha ponta para onde se pagasse mesmo quando eu entrei na igreja.
3: E como é que foi que a senhora chegou à Universal?
4: Acho que é a noite só através de uma prima minha que também tinha passado por um problema no casamento e que me convidou. Depois ouvi a rádio, começou-me a interessar e vim para a igreja. Aí comecei a ouvir a palavra, comecei a pôr em prática, começámos a usar a nossa fé e o primeiro milagre foi a Catarina, que nunca mais fez febre. Portanto, ela ficou, eu não digo curada no primeiro dia, mas muito melhor. Nunca mais teve internamento nenhum, até que 6 meses depois a medicina deu-a como curada, portanto, porque as plaquetas já estavam todas normais, as coisas estavam todas a correr bem, e depois foi de grau a de grau. O meu casamento começou a ser restaurado, nós começámos a entender, começou a deixar de haver aqueles ciúmes, aqueles desentendimentos, aquelas raivas que nós não se podíamos ver um ao outro, gostávamos muito um do outro, mas não podíamos estar ao pé de um do outro. Na rua era muito bonito, cá fora, dentro de casa a coisa complicava. Depois, a pouco e pouco, começámos também a restaurar a nossa vida financeira. Hoje temos uma empresa de seguros, temos uma vida muito próspera. Os miúdos são prósperos, são miúdos formados, são jovens que dá gosto conversar, dá gosto estar com eles. Temos paz na nossa vida, que era uma coisa que nós não tínhamos. Nós levantava sempre um problema a seguir ao outro, um problema a seguir ao outro, parecia um rolo que não tinha fim. Hoje não, hoje nós temos paz, temos felicidade, temos saúde, temos prosperidade, como já disse. E sabemos que mesmo que aconteça alguma coisa, que não estamos sozinhos, que Deus nos vai dar a mão e que nos vai fortalecer. E tudo isso é devido ao Universal, a todos os ensinamentos que me deram.
5: Qual é o seu nome?
6: Eduarda Pedreira.
5: Como era a sua vida antes de chegar à Universal?
6: Antes de chegar à Universal, a minha vida era um verdadeiro inferno. Eu tinha um casamento destruído, onde havia muitas brigas, confusões, e além disso eu vinha doente, tinha um problema no ovário esquerdo que me provocava hemorragias constantes, e aí eu não tinha descanso também, e estava também a prejudicar a minha vida.
5: O que que o médico disse para a senhora em relação a esse problema? Havia cura? Havia jeito?
6: O único jeito era ser operada e tirar o ovário esquerdo, só assim poderia acabar com as hemorragias.
5: E dentro de casa, com as brigas que a senhora falou no seu casamento, como era? Como era a convivência com o seu marido? Por que das brigas e discussões?
6: A maioria das brigas era devido a ciúmes doentios que eu tinha e não confiava no meu esposo. E além disso, a nossa maneira de pensar era totalmente diferente e isso gerava muito conflito dentro de casa.
5: Devido a esses problemas, a senhora pensou no suicídio?
6: Sim, muita vez pensei no suicídio. Às vezes, a seguir às brigas, eu ia para a cozinha e pegava numa faca para cortar os pulsos, mas aí eu sentia que não, era errado, porque eu tinha numa igreja católica e sempre ensinaram que o suicídio a pessoa não teria salvação possível.
5: Então, como que a senhora chegou à Universal? Porque a senhora estava com problemas no casamento, doente, e pensando no suicídio, como que a senhora conheceu o trabalho da Universal?
6: Através de uma irmã minha que me convidou para ir a um sítio que ela já estava a frequentar. Ela disse de certeza que vais te sentir lá bem. E eu fui sem saber onde era.
5: E hoje, como está a dona Eduarda?
6: Hoje eu sou uma pessoa realizada, feliz. Não tenho ciúmes nenhum do meu marido. Não há conflitos dentro de casa. Vivemos bem.
5: Como está a sua saúde?
6: Perfeita. Porque através dos desafios e de usar a minha fé, totalmente a hemorragia desapareceu, nunca mais tive problema algum de saúde.
5: Não precisou ser operada?
6: Não precisei ser operada.
5: Casamento feliz?
6: Sim, feliz e abençoado, graças a Deus.
5: Desejo de suicídio?
6: Não, nunca mais.
5: Como está hoje, internamente, a dona Eduarda?
6: Eu hoje sou uma pessoa livre, leve, sinto-me bem, não tenho problema algum e vivo em paz, graças a Deus.
7: Diana, você tinha uma gravidez de risco, a qual o médico falou que se ia perder a criança. Como é que foi isso? E você buscou a Deus e mudou, é isso?
8: Sim, eu acho que 4 semanas tinha dito precisamente ao dia antes, ao meu esposo estava grávida, e no dia a seguir senti um corrimento e era sangue. Fomos ao hospital, fomos à urgência ver o que se passava, onde a médica me disse que não ligasse, que era um aborto espontâneo, que a gravidez não ia avante. Para esquecer, mas a gravidez, eu fui à médica, fiz a ecografia e ela evoluiu, mas sempre de risco, sempre com uma dor, sempre ali com muitos cuidados, de risco. Mas às 21 semanas tive uma dor forte e onde surgiu uma hemorragia abundante. Cheguei ao hospital, onde saiu o relatório de aborto tardio. Ali no relatório os médicos davam 1% de chance.
7: Quer dizer, desenganou?
8: Sim, só disseram 1% só por, apenas para dizer que não havia nada a fazer. Mas o meu esposo naquele 1% acreditou nos 100%. Deus disse-lhe que para ele era 100%. E o meu esposo, onde ele me disse, acredita, tem fé, porque Deus confiou e Deus não mente. Ali fiquei internada. No dia a seguir, a médica, onde ela me veio dizer que o coração batia, que eles até com 21 semanas é difícil detectar o coração do bebê bater, e precisamente a médica, mal que encostou à minha barriga, ouviu logo o coração, e ela está a bater, até suspirou e disse, está a bater, mas não há nada, a bolsa está rota, vai sair, não tenho esperança. E eu disse ao meu esposo, não, confia, não ligues, confia. E eu confiei, até que eu não conseguia fazer xixi desde a noite anterior, não conseguia, onde ele veio fazer um sacrifício ao altar, e precisamente quando ele fez a oração aqui com o pastor, eu lá no hospital pedi um bacio alto e elas autorizaram-me a descer da cama, porque eu não tinha autorização de descer, onde eu consegui fazer um xixi que valeu, senti um alívio. Foi...
7: Quando ele veio aqui, recorreu a Deus.
8: Sim.
7: O milagre já aconteceu lá no hospital.
8: Sim, eu senti, quando fiz aquele xixi, senti um alívio. Depois de nós a conversarmos é que percebemos que tinha sido precisamente naquele momento. Ali fui fazer a ecografia, onde a médica disse que a bolsa não estava rota, que tinha que ficar internada, que era de risco, até às 24 semanas ali tinha que ficar. Às 24 semanas transferiram-me para a Amadora Sintra. Lá tive mais 4 semanas lá, às 28 semanas rebentou a bolsa, o meu esposo fez o desafio, pediu nota de alta, e com aquele desafio a médica disse que nós estávamos entre a vida e a morte, se ele sabia o que estava a exigir, e ele disse que sim, que estava consciente, então a médica mandou ele ir lá segunda-feira para tratar disso. Mas Deus pôs a mão, que mal que ele saiu, passado 15 minutos a bolsa estourou, rebentou. Fui ao bloco, onde me disseram que eu tinha que estar até às 34 semanas com a bolsa rota, tinha que aguentar, e eu só queria que a bebé nascesse. Com 28 semanas, mas eu queria que ela nascesse, porque eu sentia que ela não estava cá bem dentro.
7: Nasceu?
8: Com 29.
7: E hoje?
8: Hoje é uma bebé saudável, corre, pula, copia tudo à primeira.
7: Quantos anos?
8: Vai fazer 3 anos em dezembro.
7: Um bebê milagre.
8: Sim.
7: Que só tinha 1%.
8: 1%.
7: E Deus fez o milagre.
8: Sim.
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2: Muito bem, estamos de volta e chegamos aos momentos finais da nossa participação. Esperamos por si logo mais pelas 9:30 da manhã, neste domingo especial, domingo Dia da Mãe. Vamos clamar por todas as mães. Além disso, vamos consagrar o pão. Você deve preparar o pão e trazer, assim conforme está escrito na palavra de Deus, na oração que o Senhor Jesus nos ensinou. Ele nos ensinou a pedir o pão nosso de cada dia. Você vai trazer esse pão, nós vamos consagrá-lo para que você em casa venha parti-lo e não lhe falte nada, não lhe falte prosperidade, saúde, não venha faltar para si a paz do Espírito Santo dentro da sua vida, dentro de si, na sua casa. Foi o que você acompanhou através dos resultados, transformação, não apenas uma transformação exterior, você pôde notar. As pessoas, ao contar as suas histórias, elas também dizem que houve uma transformação interior. Daqui a pouco nós também vamos buscar o Espírito Santo, a presença de Deus. Esperamos por si, cá no Cenáculo do Porto, na Rua Diegas Muniz, número 485. Cruzamento com a Rua Serpa Pinto, bem próximo ao antigo quartel militar da Constituição. Que Deus abençoe a todos. Ficamos por aqui nesta manhã. Um ótimo domingo.
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1: São 8 horas.
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3: O que passou, passou. Este programa está a chegar até si, inicialmente com este recado. Olhe em frente. Deixe para trás o que não lhe tem deixado ir para a frente. Olhe em frente. E já hoje tudo pode mudar. Já hoje, senhora, tudo pode ser diferente. Já hoje, senhor, tudo pode ser diferente para si, porque é um novo dia com novas chances. Deus deu-lhe este novo dia para que possa escolher diferente, para que possa fazer diferente e melhor, para que tudo possa mudar na sua vida e a sua história possa mudar também. Nós teremos daqui a pouco, às 9:30 da manhã, um domingo muito especial. Hoje será um dia muito especial porque é o dia que inicia-se o jejum de Daniel, que eu falarei mais à frente do que se trata. É um dia em que nós seguimos rumo ao grande dia de Pentecostes, que é já daqui a algumas semanas, já falta pouco. É dia 24 de maio, hoje é dia 3, então já falta pouco. E também hoje é o dia das mães, e será feita uma oração por todas as mães nessa reunião das 9:30 da manhã, com o Sr. Bispo Mábio e os demais pastores obreiros. Nós estaremos aqui ao seu dispor. Vou falar mais sobre isso daqui a pouco. Para já, vamos começar este programa com uma bonita canção que eu ofereço a si que nos escuta nesta manhã. Bom dia!

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1: Pois é, toda a gente fala, toda a gente comenta hoje e os familiares dizem: Feliz Dia da Mãe. Parabéns, mãe, hoje é o teu dia. Oh, mãe, feliz dia. Até mesmo quem não é filho fala: Oh, mãe, hoje é o teu dia. A senhora é mãe, hoje é o seu dia. Mas isso não chega. Isso não chega para tirar, às vezes, a pessoa do tormento, a mãe do tormento que está a viver com os filhos. Talvez é isso que se passa com a senhora. Tem vivido um tormento, tem chorado tanto por causa das desilusões, por causa das frustrações que tem passado com os seus filhos. Mas tudo pode ser diferente. Tudo pode mudar. Tudo pode ser diferente. A sua vida pode ser diferente. A sua história pode ser diferente. Assim como nos fala a palavra de Deus, que o Senhor Jesus, indo para uma cidade chamada Naim, ele ficou a saber de uma viúva. Uma viúva que tinha só o seu filhinho, tinha o seu único filho. E Jesus ficou a saber daquele enterro. E havia uma grande multidão que ia junto com ela nessa cidade. Então Jesus aproximou-se lá, né, na altura do funeral, e disse-lhe, está escrito em Lucas capítulo 7, versículo 13, Jesus disse assim para aquela mulher, mãe, que tinha perdido o seu filho: não chores, não chores. Jesus falou isso para ela. E a mesma coisa Jesus fala hoje: não chores. E chegamos, tocou o esquife, e parando que os conduziam, quer dizer, parando aqueles que levavam que estavam a dar continuidade àquele funeral, Jesus chegou até aquele morto, aquele filho que estava morto, e falou para ele: jovem, eu te mando, levanta-te. Sentou-se que estivera morto e passou a falar, e Jesus o restituiu à sua mãe. O milagre aconteceu. Aquela mãe tinha perdido o filho. Não se sabe qual foi o motivo, mas tinha perdido o filho. E talvez a senhora mãe diz assim: os meus filhos estão perdidos. Eu perdi o meu filho para a droga. Eu perdi a minha filha para um casamento mal sucedido e nem consigo falar com ela. Eu perdi o meu filho para o álcool. Eu perdi a minha filha para uma vida errada, para escolhas erradas. E hoje ela nem quer falar comigo. Ela está magoada comigo. Talvez a sua filha, o seu filho, nem fala consigo. Nem mais comunicação, nem mais diálogo existe. Porque há uma mágoa a separar-vos. Então, não pense que a situação acabou. Não pense que a sua vida acabou por causa disso. Não, não é o fim, senhora. Não é o fim, senhor. Deus ainda pode fazer um milagre acontecer, assim como Jesus restituiu o seu filho à sua mãe, vivo. Também o mesmo pode acontecer. Talvez o seu filho, digamos que está longe de si, parece que perdeu o seu filho, parece que ele está numa situação que nem fala consigo, parece que está morto, parece que nem fala, parece que não há diálogo com a sua filha, parece que é o fim da vossa relação. Mas Deus pode restituir a sua filha, o seu filho, a si. Mas como? Usando a fé, por meio da fé. nós termos um clamor por todas as mães, uma oração especial por toda a família, por todas as mães, hoje, domingo, dia 3 de maio. E é possível ter a restituição do seu filho, ter a restauração da sua filha. É possível reatar os laços que se perderam. É possível ser feliz ainda com a sua família. Talvez pense, é o fim. Não é. Não é o fim. Deus pode mudar essa situação. Participe conosco daqui a pouco, 9:30 da manhã, numa oração especial por todas as mães, com o Sr. Bispo Mábio e a Dona Karina. Eles vão determinar a mudança, mãe, na sua família. A mudança, esse choro que tem percorrido os seus olhos, essas lágrimas que têm escorrido nos seus olhos, podem ter um fim. Não chore, é hora de lutar pela sua família. E aí, a sua filha, o seu filho vai levantar-se e vai ter uma nova vida e vai restaurar-se tudo o que se perdeu. Por exemplo, a senhora Manuela tinha uma filha que mutilava-se, a filha cortava-se e ela era muito agressiva com a mãe. Ela era extremamente agressiva com a mãe. E por isso havia sofrimento. Aquela mãe, a senhora Manuela, sofria por causa da filha. Sofria por causa daquela situação. Mas, graças a Deus, tudo mudou. Vamos ouvir a história da senhora Manuela.
2: A história da senhora Manuela realmente é uma história de superação, uma história onde, graças a Deus, houve uma decisão quando a senhora Manuela chegou na igreja. Não é certo, senhora Manuela? O problema que a senhora passava era com a filha.
3: Com a minha filhota, sim.
2: Conte-nos um pouco qual era o problema com ela.
3: Eu, quando cheguei aqui à igreja, eu passei uma luta com ela muito grande, porque onde ela se estava a cortar várias vezes, só que eu nunca tinha assistido aquilo. Só que houve uma altura que eu vi os cortes então dela nos braços.
2: A senhora não se apercebia que ela se cortava?
3: Eu, quando me apercebi, então eu perguntei a ela o que é que se estava a passar e essas coisas todas, e ela então, ela dizia-me o que é que se estava a cortar. Eu disse, Diana, tens que parar com isso, que isso não é bom. Só que aquilo, para mim, era uma dor muito grande.
2: Claro. Pronto, mas desse... o que ela lhe dizia? Se cortava por causa de uma depressão, de uma angústia?
3: A médica dizia que ela tinha depressão, que tinha ansiedades e essas coisas todas. Pronto, ela não queria sair do quarto, ela fechava-se dentro do quarto dela e tudo mais. Só que eu já não estava a aguentar mais aquela situação. Pronto, já não estava a aguentar mais aquela situação. Fui à igreja, fiz os meus propósitos, as minhas orações.
2: A senhora conheceu a fé?
3: Sim, conheci a fé.
2: Quando a senhora ouviu a palavra, a senhora entendeu. Entrou o problema da minha filha é espiritual.
3: Sim, é espiritual e eu não aceitei aquilo. Onde ela também não me comia, onde ela, a uma altura, ela também me agradeu. Como empurrou, não foi o que ela quis, não é? Aquilo, uhum. Aquilo foi uma coisa que estava, como é que eu ia dizer, explicar? Era uma coisa que não era ela a fazer aquilo. Hoje eu entendo isso, pronto. Uhum.
2: Mas na altura ela lhe empurrou, ela chegou
3: altura,
2: assim,
3: é? Sim, ela empurrou-me, o tempo que ela me empurrou, eu acho que fiquei sem sentidos naquela altura no chão, foi quando veio a minha filhota mais velha, a minha Sarita. E eu levantei-me, fiquei com o meu nariz para ser uma batata naquela altura, não é? A deitar sangue e tudo mais. E eu, o que eu devia fazer?
2: Ou seja, aos olhos humanos não havia o que fazer com ela.
3: Não, eu não era com a minha força do braço. Eu só disse que não ia aceitar aquilo, não é? Porque eu não ensinei elas a fazerem aquelas coisas. E o que é que se está a passar contigo? E tudo mais, pronto. E depois, com aquela continuação, a última vez, que quando ela deixava de comer e tudo mais, eu pedi ao meu filhote, ou seja, o meu comendo estava mal. Ele, não sabe. Eu, olha, não estou entendendo nada. Pronto, aquilo passou. Uhum. Depois, com a continuação, não é? Com os propósitos e tudo mais, a última vez que eu a vi ela a cortar-se, foi a primeira e a última vez, que aquilo custou muito. Ela meteu-me os pés na barriga E ela só dizia, sai, sai daqui, sai daqui. Eu então telefonei para os bombeiros, para a polícia, e eles vieram, ela foi transferida para o Magalhães Lemas. Prontos, e depois a partir daí, eu com os meus propósitos, orações que eu fiz por ela.
2: A senhora veio no altar determinar, olha, meu Deus, eu não aceito essa situação.
3: Sim, disse que não aceitava aquela situação, que não estava a reconhecer a minha filhota, que eu não, já não estava a aguentar mais. A partir daí...
2: Houve uma mudança?
3: Houve uma mudança na Diana, ela hoje está a procurar um curso, está...
2: Deixou de se cortar?
3: Deixou-se de cortar, deixou de fazer essas coisas, pronto, que ela maltratar-me e tudo mais, que ela maltratava-me, depois pedia-me desculpas e ela dizia, eu não sei o que é que se passa comigo. E ela hoje já não faz nada disso, ela hoje é uma flor.
2: Ou seja, mudou.
3: Ela hoje não tem explicação, hoje não, por muito que eu queira falar sobre ela, hoje não tem. Não tem.
2: Graças a Deus lhe respeita, lhe trata bem, não se corta não. Mais.
3: Ela hoje vai comigo para a cozinha, ajuda-me na cozinha. Ela hoje é uma fofa.
2: Mudou.
3: Mudou.
2: Hoje nós trazemos uma história muito forte de superação, porém também de transformação de vida. Eu tenho aqui ao meu lado o senhor Agostinho, que sofreu muito. Foram três... matrimônios, três casamentos destruídos.
4: Sim, senhor.
2: Três casamentos.
4: Três casamentos.
2: Por causa do quê? O que motivava, o que destruiu esses casamentos, seu Agostinho?
4: Pois, isto começou muito jovem, muito novo. Eu tinha algo que me atormentava pela noite, que ia ter comigo à cama e apertava-me, agarrava-me os braços, as pernas. Eu queria falar, queria pedir socorro aos meus pais, que ainda era solteiro, era muito jovem, mas não conseguia falar, não conseguia... Nada.
2: O senhor era vítima de um problema espiritual?
4: Apertava-me o pescoço, sufocava-me a ponto de eu... Muitas vezes pensava, é hoje que eu morro, porque começava-me a faltar o ar, mas por algo eu despertava e pronto. E aquilo levou-me, muito jovem, a ir para as noites. Porquê? Porque eu sabia que... Ou sabia, descobri que quando saía pelas noites, ia para álcool, drogas, mulheres... Quando chegava a casa, aquele espírito não me vinha a atormentar. Na noite que eu decidia não sair, aquele espírito vinha até comigo. E atormentava. Era uma tormenta muito, muito, muito forte. Aquilo era desagradável. Meu Deus, eu nem quero pensar nisso porque aquilo era mesmo sufocante. Então, eu tinha que sair pelas noites e refugiava-me em vícios.
2: Derivado a isso?
4: Derivado àquilo, derivado a esse espírito que me atormentava, eu... comecei a frequentar as noites e estava destruindo a minha vida, não é? De muito jovem, cheguei a ter princípios de cirrose no fígado, derivado ao álcool e tudo mais.
2: Veio o primeiro casamento, destruído.
4: Destruído. Segundo casamento, destruído, porque eu ia à noite, ia álcool, tudo isto...
2: Ou seja, não tinha esposa que suportava isso?
4: Não tinha.
2: Terceiro casamento também?
4: Também não. Três casamentos.
2: Três casamentos destruídos?
4: Destruídos.
2: Mas o senhor tinha consciência disso? Tentava fazer alguma coisa, sair dessa situação ou se entregava a essa situação na altura?
4: Pois eu tinha que me entregar porque eu sabia que se eu não me entregasse aos vícios, eu tinha que suportar aquele mal que me atormentava pela noite. Então eu preferia os vícios, que não era tão sufocante, do que aquele mal que me atormentava pela noite. Porque aquilo era pior do que tudo junto.
2: Em realidade era um mal que... Ou seja, o levava para esta vida, para essa situação, sim, e quando o senhor não estava lá, o atormentava de noite.
4: Sim, senhor.
2: Quando isto começa a mudar na vida do senhor?
4: Começa a mudar em que eu estava tão desesperado, que eu, mesmo sem conhecer a Deus, eu um dia levantei a minha cabeça e disse, meu Deus, eu estou tão cansado desta vida, como é que eu posso me livrar disto? Não sabia como. E comecei a frequentar, comecei a ver na internet, via os cultos do seu Bispo Macedo, lá no Brasil, em São Paulo e por aí fora, e aquilo começou-me a despertar, a palavra, e eu comecei a ver que realmente, através de outros testemunhos, comecei a ver que está bem, havia solução para a minha vida, havia solução para aquele problema que eu estava
2: a passar. Ou seja, mesmo se eu não via na igreja, mas eu acompanhava... a mensagem do seu Bispo Macedo.
4: Através da internet.
2: Da internet. Sim, e aquilo começou a tocá-lo.
4: Começou-me a tocar. E eu, no meu próprio quarto, ligava o computador.
2: E lhe dava paz?
4: Fazia tudo como se estivesse lá dentro na igreja. Eu mandava ajoelhar, eu ajoelhava no meu quarto, eu falava com Deus, eu assistia aos cultos, tudo. Se era preciso a garrafinha com água, eu ia buscar a garrafinha com água. Eu fazia tudo como se estivesse na igreja, no meu quarto.
2: E aquilo começou a lhe dar paz?
4: Começou-me a dar paz.
2: E chegou um dia que o senhor tomou a decisão, não, agora eu vou.
4: Agora eu vou. E comecei a ir à igreja. E comecei a ouvir a palavra, comecei a fazer tudo direitinho. O homem de Deus estava a mandar fazer, comecei a fazer, comecei-me a libertar, libertei-me daquele mal. A partir daí, pois, a minha vida
2: recebeu
4: mudou.
2: O Espírito de Deus?
4: Recebi o Espírito Santo, que é uma coisa melhor que podemos ter na vida, é o Espírito Santo, e a partir dali, tudo mudou.
2: Hoje casado?
4: Hoje casado e bem casado, graças
2: feliz.
4: A Deus. Feliz?
2: Sim. Já não é mais aquele homem de antigamente?
4: Não, senhor.
2: Transformado?
4: Transformado.
2: O nome da senhora?
3: Belmira.
2: O que aconteceu, dona Belmira? Foi curada?
3: Foi curada da depressão, de vícios. Quando entrei na igreja era muito nervosa, muito atribulada mesmo. E então tentei suicídio por duas vezes e andei em tratamentos no Magalhães Lemos. Estive lá internada. E os meus filhos também já estavam a seguir pelo mesmo caminho em tratamentos no Magalhães Lemos. Já tomavam calmantes. Pequeninos, bebés já tomavam calmantes. Caixas e caixas de medicamentos, assim como eu.
2: Mudou?
3: Mudou completamente. Fiquei liberta da depressão. Fui liberta do tabaco.
2: Desculpe, quanto tempo de depressão?
3: Para aí uns 20 anos mesmo. 20 anos, era muito nervosa, gritava muito, era mesmo muito perturbada. E então, desde que realmente entrei na igreja, me libertei disso tudo, dos medicamentos, dos calmantes e disso tudo. Aliás, tem um irmão meu que ele sabe que é verdade. Ele está aí e sabe que eu estive internada e tudo no Magalhães Lemos e que eu fui liberta, graças a Deus.
2: Hoje abençoada.
3: Hoje estou abençoada, liberta de tudo e cheia do Espírito Santo, graças.
2: Deus abençoe. E que a senhora trazia, senhora?
5: É sim, senhor Bispo, eu já há 4 anos que sofria do... Fui fazer uns exames de rotina, porque eu tive um irmão que morreu de cancro no intestino. Então disseram que eu que também seria a próxima. Mas eu nunca aceitei que isso ia me acontecer. Então, mas a seguir, eu comecei a sentir mal e fui fazer exames e o médico apanhou-me um divertículo, tirou-me o meu estômago. Eu já sofria há anos, porque eu tinha o esófago. E tinha, só que houve uns irmãos, que eu tenho 2 irmãos mais, que também disseram que tinham esse problema. Eu dizia, mas olha, eu não aceito ter esse problema. Eu tenho, mas não aceito. E falei para Deus, oh Deus, eu não posso ter o problema que os meus irmãos têm. Pois se eu te sirvo, conforme me curastes de 25 anos de depressão, que cheguei aqui, muita gente me conhece, eu estava um farrapo, humano.
2: Como é que a senhora está agora?
5: Bem, parece que nunca tive nada.
2: Nunca tive nada.
5: Verdade, eu disse ao meu esposo hoje de manhã, eu hoje já dormi, e o meu esposo, que não tinha dormido, hoje, a noite passada, para o senhor bispo ver, eu não dormi 5 minutos. Porquê? Porque eu estava com muita dor, muito, muito mal. Para não estrovar o meu esposo, eu fui para a sala. O que é que eu fiz? Liguei a Unifé. Estive a noite toda com a Unifé e a orar a Deus, a fazer Deus, tens que me curar. Eu não consigo estar assim. Eu não...
2: Já nessa noite, agora, a senhora já dormiu?
5: Esta noite. Ontem andei o dia todo, seu bispo, sem dormir, bem disposta, que parecia que eu não tinha nada. Esta noite eu cheguei, disse assim ao meu esposo, tenho deitado e tenho quase meia-noite e tal. Eu disse ao meu esposo, eu hoje dormi, eu hoje estou bem. Hoje é aquele dia que eu estou bem, eu hoje estou curada.
2: Deus abençoe.
1: A filha da senhora Rosa saiu de casa. A filha estava perdida. Estava perdida. Mas graças a Deus, o relacionamento restaurou-se. Tudo mudou. Mas a senhora Rosa teve que usar a sua fé em favor da sua família, em favor da sua filha. E é isso que a senhora, o senhor tem a fazer hoje. Hoje, domingo, aqui no Cenáculo Porto, haverá um grande clamor por todas as mães, uma oração pela família e a mudança, o milagre, vai acontecer. Nós estamos aqui na Rua de Águas Muniz, 485, é bem próximo ao antigo quartel militar da Constituição, esquina com a Rua Serpa Pinto, aqui na cidade invicta do Porto. Estamos aqui à sua disposição para lhe ajudar. E se quiser falar conosco, receber ajuda, orientação, oração, ligue-nos para o número do SOS Espiritual agora mesmo. O número é o 218-368-008. Vou repetir. O número é 218-368-008. Talvez a senhora é mãe e tem o outro lado. Não são os seus filhos que estão perdidos. É a senhora que precisa de ajuda para ser uma mãe melhor, para ser uma mãe realizada, para ser uma mãe que tem algo bom para dar aos seus filhos. E não, quando fala algo bom, não é só algo bom a nível financeiro, não. Quando falo algo bom, não é só saúde para fazer as coisas em casa, não. Quando falo algo bom, é ter estrutura para lidar com os seus filhos, para educá-los. A senhora Lucília, por exemplo, não tinha. Ela era nervosa, batia com a cabeça na parede. Ela não conseguia, por mais que ela quisesse ajudar os filhos, ela não conseguia porque ela não estava bem. A senhora Lucília não estava bem. Mas Deus agiu nela e depois então ela tornou-se uma mãe exemplar para as suas filhas, que pôde ajudar as suas filhas a serem também melhores e realizadas. Vamos ouvir a história da senhora Lucília.
6: O nome da senhora?
7: Lucília Silva.
6: Então, dona Lucília, o que é que aconteceu?
7: Aconteceu assim, e antes de chegar tanto à igreja, eu estava com uma depressão muito grande, onde eu dava maus tratos em casa, principalmente às minhas filhas. E era muito nervosa, mesmo muito, muito nervosa. Qualquer coisa que eu deixasse cair, eu era palavrões e os nervos subiam. E se eu deixasse cair, ou as minhas filhas, se calhasse partir alguma coisa, então eu também ficava toda histérica mesmo. Estava mesmo muito, era muito nervosa, a ponto de dar com a cabeça na parede, dar murros na parede.
6: Sério?
7: Sério. Eu era muito, mesmo muito nervosa. Eu tenho a minha filha mais velha, que ela está ali, que chegou, ela fez, já não me lembro muito bem, que não foi coisa boa. E eu arrastei-a de uma ponta à outra, os cabelos. Peço-lhe perdão a ela, porque foi verdade. E o meu fundo do poço, senhor Bispo, foi quando a minha filha mais nova pegou-me numa moeda, do porta-moeda. Eu dei fé, portanto, dei falta daquela moeda. E eu disse: quem é que me tirou daqui uma moeda? Ela disse a Raquel: olha, mãe, filho, eu queria comprar chiclas, tu não me davas dinheiro para chiclas, as minhas colegas não me davam, e eu tirei-te. Eu peguei numa faca para lhe cortar a mão. Estava mesmo.
6: Agora era mãe.
7: Era mazinha, sim. Era mazinha, sim. A minha filha, a minha mais velha, que ela está ali, pôs-se assim ao meio. Quando ela se pôs ao meio: oh, mãe, eu olhei assim, meu Deus, o que é que eu ia fazer? Aí caiu, porque eu, Senhor Bispo, eu andava à procura de Deus, porque eu tinha a palavra de Deus na mesinha que eu sei como eu tenho hoje, não é? E então eu andava à procura, eu ia à missa, eu ia para aqui, ia para lá, eu andava à procura de Deus, e eu acreditava, hoje creio, não é? Mas na ocasião eu acreditava que existia Deus, eu até andava à procura dele. Quando até eu ia à missa e arrastava as minhas filhas comigo. Só que.
6: Quando mudou?
7: Era na mesma. Mudou quando eu entrei há 30 anos já atrás, num sábado de tarde no Vale Formoso. Comecei a ouvir a palavra, comecei a falar com o pastor em certas dúvidas que eu tinha, e então ele me orientou, aceitei. Procurava muito Jesus, porque eu queria Jesus, não era? Quando o pastor ouvia-se falava: quem não tem o Espírito Santo vem à frente. E eu era logo. Eu ficava logo ali na frente porque eu buscava, queria o Espírito Santo. Então depois, claro, conforme ia dando e obedecendo à palavra, que é muito importante, obedecendo à palavra de Deus, e também vermos o que é que estava de errado e deixar de praticar o errado. Então o Espírito Santo certamente veio e é uma alegria, uma paz.
6: E hoje?
7: E hoje está tudo bem.
6: Tudo bem?
7: Tudo.
6: Livre?
7: Deus abençoe. Livre.
6: Deus abençoe.
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2: Estamos a viver o propósito de Pentecostes, ou rumo a Pentecostes. O que é isso de Pentecostes? Pentecostes é o dia marcado para o derramamento do Espírito Santo. A palavra de Deus diz-nos que foi no dia de Pentecostes que o Espírito Santo foi derramado para uma multidão de pessoas em Jerusalém. E o mesmo vai acontecer pelo mundo inteiro. O Espírito Santo será derramado. E estamos rumo a esse grande dia, para essa grande festa espiritual, em que o Espírito Santo será derramado. E porquê que é uma festa? Porque haverá a verdadeira alegria. As festas desse mundo são passageiras. É algo fugaz, é algo superficial. É algo que não dura, efêmero. Mas quando a pessoa tem o Espírito Santo, ela tem a verdadeira paz. A paz que traz a segurança em meio às provações, em meio aos dias difíceis. A alegria verdadeira que não passa com o tempo. É um gozo na alma, uma alegria verdadeira, um amor pelo próximo. O amor a Deus, amor a si mesmo e amor pelo próximo. Quando a pessoa tem o Espírito Santo, ela tem equilíbrio. Quando a pessoa tem o Espírito Santo, ela não é perfeita, mas ela tem a perfeição de Deus dentro dela. E aí Deus vai guiá-la, Deus vai instruí-la, Deus vai mostrar o que é certo e o que fazer para ser verdadeiramente feliz. Então nós estamos a nos ungir e inclusive poderá buscar o seu azeite, a cruzinha com azeite, ainda hoje aqui no Cenáculo do Porto, poderá se ungir todos os dias até o dia 24, determinando que o Espírito Santo virá sobre a sua vida, virá sobre si, e o milagre então acontecerá, o maior de todos os milagres, mais do que uma cura, mais do que uma mudança na família, mais do que uma transformação a nível profissional, é o recebimento do Espírito Santo, que faz toda a diferença na vida de uma pessoa, e ele tira a tristeza, ele tira a angústia, tira essa questão, sabe, essa inquietação que a pessoa tem dentro dela, essa dúvida, o que é que eu estou aqui a fazer no mundo? Será que Deus existe mesmo? Será que Deus está vivo? Será que Deus importa-se comigo? Quando a pessoa recebe o Espírito Santo, ela é completa e ela tem a totalidade de Deus dentro de si. A senhora Ondina, por exemplo, ela recebeu o Espírito Santo, e quando a pessoa recebe o Espírito Santo, não há espaço para o que é negativo dentro dela. A depressão foi embora, a angústia, a tristeza foi embora, e hoje ela é uma mulher realizada. Ela é uma mulher que tem Deus dentro de si e leva Deus para onde vai. Vamos escutar a história da senhora Ondina.
3: Senhora Ondina, conta pra gente, quantos anos de depressão?
4: Foi meio ano de depressão, mas foi um sofrimento que era difícil de aguentar mesmo. A dor era tão grande que não se consegue viver com aquela dor. E eu comecei a perder tudo. Perdi o marido de 20 anos, perdi bens, estava a perder tudo mesmo. E comecei a ficar sem força, mas sempre a sofrer mesmo. De madrugada eu saía de casa, por os meus filhos não me verem assim, para, sei lá, ficava angustiada, não sabia o que é que tinha, nem sabia para onde ia. Quando ia um café aberto, eu entrava, fumava muito, estava mesmo desnorteada, um sofrimento que...
3: O vazio que havia aí dentro, nada preenchia.
4: Nada, nem a medicação, eu não conseguia, esqueci-me de comer, não conseguia dormir.
3: Tomava medicação?
4: Tomava, mas não dormia nem com a medicação. Era muito, muita dor. Hoje entendo porque é que as pessoas se suicidam, porque ninguém consegue viver assim.
3: E como está a vida da senhora hoje?
4: Hoje mudou tudo, deixaram-me com uma dívida que eu achava que nunca ia pagar. Estou toda, paguei tudo, estou livre de tudo, o meu nome está limpo, consegui dar a volta a tudo. Eu não, com a força de Deus, foi Deus que começou então a guiar-me e foi assim que eu consegui.
3: O interior da senhora hoje é preenchido?
4: Completamente diferente, quer dizer, tenho tanta alegria que às vezes tenho problemas, digo assim, porque é que estou tão alegre com tantos problemas para resolver?
3: Ou seja, a senhora me disse também que a senhora buscou na psiquiatria, nos livros, porque a senhora tinha um conhecimento disso.
4: Sim, a minha formação académica é precisamente a ação social, eu sou assistente social, onde estudei muita psicologia, e então eu ia aos manuais tentar ver se me ajudava, porque assistente social ajuda pessoas na minha situação, só que nada me ajudava, nada, não funcionava. Foi mesmo o Espírito Santo que me deu a solução para a minha vida.
3: Depois que a senhora recebeu o Espírito Santo?
4: Tudo mudou. Tudo.
3: Feliz.
4: Acho que é a maior riqueza mesmo. Tenho a certeza que quem tiver muda tudo. E resolve os seus problemas. Sou orientada por ele. Não quero fazer a minha vontade. Eu não quero fazer a vontade que antes eu queria. Com a força do braço eu não resolvia nada. Só arranjava problemas.
3: Deus abençoe a senhora. Sofia, conta para eles um pouco da sua trajetória.
5: Eu sou da igreja há muitos anos, só que assim, com o passar do tempo, ou digamos no meu relacionamento, no meu casamento, eu deixei entrar a dúvida, e aí entrou o ódio, a raiva, ou digamos, aquilo que eu, em vez de guardar o coração, dos sentimentos, tudo aquilo que a gente sente, não, eu deixei entrar, e foi aí que eu caí. Eu vinha na mesma igreja, não deixei de crer em Deus. Vinha sempre, embora que eu entrava oca, saía vazia. Saía da igreja, eu chegava a casa, partia tudo em casa. Meu marido está ali de testemunha. Eu era perturbada. Eu regritava por tudo e por nada. Eu partia mesmo tudo em casa. Virava um bicho.
3: Ou seja, mesmo vindo na igreja, chegava lá fora, era outra pessoa.
5: Era totalmente. A minha cabeça virava. Eu tinha momentos que ele gritava, esperneava, tudo. Eu mudava completamente. E eu não conseguia controlar o meu corpo. Era uma coisa horrível de se controlar.
3: Mas quando você veio para o altar, quando a Sofia veio para o altar, isso mudou?
5: Tudo. Mudou tudo na minha vida. Hoje eu sou outra pessoa.
3: Total. Foi batizada mesmo com o Espírito Santo?
5: Selada.
3: Selada.
5: Tudo. Mudou tudo. E ele, pronto, ele não entendia o porquê que eu tinha mudado tanto. Ele estás mais calma, tudo fluiu. E ele, pronto, viu a minha mudança e pronto, hoje é da igreja.
3: Ou seja, hoje o trouxe para a casa de Deus.
5: Trouxe.
3: Olha só o que uma mudança faz na vida de uma pessoa. Olha só. Ela foi batizada com o Espírito Santo. Deixou de ser aquela pessoa que era antes. E hoje, graças a Deus, abençoada. Diferente, transformado. É uma mudança radical.
5: Totalmente. Até, pronto, quem é batizado do Espírito Santo sabe. É uma mudança que até nós mesmos não nos conhecemos a nós próprios. A gente olha ao espelho e vê outra pessoa. Calma, serena. Tu, mesmo que os problemas venham, nós mantemos a calma, pensamos antes de, ou digamos, pensamos muito antes de agir, de resolver o problema. É totalmente diferente.
3: Deus abençoe, Sofia. Seu nome?
6: É Cristiana.
3: Como era a sua vida?
6: Então, eu tinha um problema com o álcool e isso começou bem cedo, aos 16 anos, quando eu comecei a experimentar, e começou a ser muito de sair com os amigos e assim, mas aquilo foi tomando proporções graves, ficava em estado mesmo lastimável, passei por situações muito de perigo, às vezes ficar sozinha a dormir no metro e assim. A minha mãe passou muito comigo e na verdade era tudo muito trauma, mágoa que eu tinha dentro de mim. Além disso, eu sofria com ansiedade mesmo muito forte desde pequeninha. Cheguei a ir para o hospital várias vezes para tomar soro, para me acalmar, E sempre que ia lá, eles acabavam por dizer que era ansiedade, eu não tinha nada, o eletrocardiograma não dava nada, eu fiz as 24 horas de teste, também não dava nada. E pronto, e era ansiedade. Por isso, foi os problemas com o álcool, porque nós tínhamos eventos familiares em família, e sempre que eu tinha acesso a, ficava em condições muito tristes. E pronto, e isso foi acumulando. Quando eu fui mãe, eu deixei de experimentar o álcool, não é? Porque era uma responsabilidade, e, mas a ansiedade continuou. A minha filha tinha pouquíssimo tempo ainda. Eu cheguei para o hospital com ataque de ansiedade, porque bloqueou umas costas e assim. E pronto, basicamente era isso, era muita ansiedade. Sentia que ia morrer, que ia deixá-la. E depois, resumindo muito, não é? Porque acho que todos nós passamos por situações muito difíceis na nossa vida, eu também fui abusada quando era pequeninha. E então, quando a minha filha nasceu, eu tinha muito medo que ela passasse por uma situação dessas. E então eu não conseguia que os homens se aproximassem dela, com medo que isso acontecesse com ela também. E era tudo uma bola de neve, ou seja, estava tudo misturado, tudo junto, e eu estava numa fase muito, muito difícil, numa depressão. Ou seja, sempre que eu tinha acesso ao álcool, principalmente, eu era até sentir a paz, não é? A suposta paz. E consumia ao máximo porque eu só estava bem até me acalmar e conseguir me abstrair de tudo aquilo que estava cá dentro e de todos os problemas que eu tinha. E então era uma fuga. Era uma forma de eu escapar, uma forma de eu rir um bocadinho, não é? Na altura, eu ainda, já com o meu atual esposo, eu passei por situações muito difíceis, principalmente por causa do álcool. Graças a Deus, ele permaneceu comigo. E é assim, passamos por situações muito difíceis, mas era tudo o que eu precisava de curar.
3: E como muda isso, Cristian?
6: Então, foi importante. O receber o Espírito Santo foi todo um processo, porque é assim, eu tive que perdoar, não é? Quem me fez mal. E eu tive que pôr Deus em primeiro lugar, que isso custou-me muito, porque acho que nós mães, quando somos mães, primeiro vem a mãe, cuidar da casa, cuidar do nosso marido, e depois somos nós, não é? E então é assim, eu tive que pôr Deus em primeiro, porque eu sabia que quando o pusesse em primeiro, eu ia conseguir ser melhor mãe, melhor esposa, melhor filha, melhor neta, tudo ia ser acrescentado. Quando recebi o Espírito Santo, eu lutava muito pelo fruto da mansidão e o autodomínio, que era aquilo que eu não conseguia controlar, e eu lembro-me no dia que recebi, eu disse: eu estou a pôr a palavra em prática que a gente lê, não é, na Bíblia, mas eu não estou a conseguir controlar. Então eu era explosiva, isto fruto de muita minha convivência em casa, muito explosiva, muito agressiva nas palavras, ou seja, havia muita discussão e muita falta de paz e de gerir as coisas que aconteciam no dia-a-dia, que às vezes a gente tem dificuldade em gerir. E então, quando recebi o Espírito Santo, foi isso, principalmente o autodomínio e a mansidão, foi o fruto que eu senti, e eu disse: meu Pai, sem Ti, eu nunca vou conseguir ter esses frutos, eu preciso mesmo que Tu habites em mim, para eu ser melhor. E então foi tudo um processo, perdoar tudo. Há coisas que estão aqui dentro de nós, que nós não sabemos que nos fazem mal e fazem, e pôr Deus em primeiro lugar, acho que foi o mais importante.
3: Mudou.
6: Completamente, sim.
3: Família abençoada.
6: Amém, sim.
3: Hoje, graças a Deus, mudou.
6: Sim.
3: Deus te abençoe.
2: Graças a Deus, Deus operou na vida da Cristiana, ela que estava perdida buscando a verdadeira alegria, a alegria que o mundo não pode dar, mas ela buscava essa alegria na noite, ela buscava essa alegria no álcool, nos vícios, nas bebedeiras, ela buscava preencher o vazio dela, assim como a Sofia, que estava dentro da igreja, mas ainda não tinha recebido a presença de Deus. E também ouvimos inicialmente a senhora Undina. A senhora Undina recebeu o Espírito Santo, venceu toda a tristeza, toda a angústia, e hoje é uma mulher feliz. E o mesmo vai acontecer consigo, senhora. O mesmo Deus quer fazer na sua vida, senhor. Deus quer mudar tudo no seu interior. Esteja conosco daqui a pouco, às 9:30 da manhã, aqui no Cenáculo do Porto, com o senhor Bispo Mábio. Pastores, obreiros estarão aqui. Estaremos aqui para lhe ajudar, para que a sua vida seja diferente, para que tudo seja novo na sua vida, na sua família. E teremos, como já falamos, uma oração especial por toda a família, por todas as mães. Na Rua de Egas Muniz, 485, bem próximo ao antigo quartel militar da Constituição, esquina com a Rua de Serpa Pinto. Prepare-se, porque dentro de alguns instantes faremos uma oração por si. Dentro de breves minutos teremos uma oração para si que está sem forças, que se sente cansado, cansada, triste, está aí num hospital, numa prisão, num sanatório, num lar. Nós vamos orar por si. Se puder, prepare um copo com água, uma garrafinha com água, que apresentaremos a Deus, para que então o poder de Deus se manifeste também na sua vida.

A oração é o elo que nos une a Deus. Através dela, o doente é curado. O possesso é liberto. O caído se levanta. O fraco se fortalece. E você, qual é o seu problema? Não importa o seu crédulo religioso. É momento de oração. Vamos falar com Deus.

0: Senhor meu Deus e meu Pai, em nome do Senhor Jesus, nós invocamos agora o seu poder, meu Deus, porque sabemos que só no Senhor encontramos a força, encontramos a paz, o alívio, o alento, a motivação para viver. Então, meu Pai, em nome do Senhor Jesus, que o seu poder chegue a esta pessoa que está, meu Pai, sem motivação. Ela está triste, cabisbaixa, oprimida. Ela está depressiva, está chorosa, angustiada pelo que tem acontecido. E ela precisa da tua força. Ela precisa do teu poder nesta manhã. Nem na tua casa, meu Pai, ela tem conseguido vir. Nem à tua presença ela tem conseguido chegar. Mas que o Senhor agora, meu Deus, estenda a tua mão forte e venha a trazer a força interior. Venha a trazer, meu Pai, a mudança no interior dela. Venha a trazer, meu Senhor, a cura para esta pessoa que está acamada no hospital, que está com dores fortíssimas. Venha a trazer, meu Pai, o alívio para a alma. E esta água está consagrada ao Senhor. Quando ela beber desta água, meu Pai, ela receberá o teu poder dentro dela, dentro de si. E então ela vai erguer-se, levantar-se, buscar-te, usar a fé e vencer. É o que nós te pedimos e desde já te agradecemos. Tira essa preocupação, meu Pai, de dentro dela. Traga a paz, traga a confiança. Em nome do Pai, do Filho e do Espírito Santo. Amém? Graças a Deus. Beba agora da água e receba essa força interior. Graças a Deus. Ainda que não tenha água aí consigo, que não conseguiu preparar, não tem problema. Seja forte, seja livre. Receba a força no seu interior, receba a cura para si que está a sofrer e seja forte para buscar a Deus. Sim, porque todos nós precisamos de Deus, não é verdade? Hoje é a chance de buscar a Deus. Daqui a pouco, 9:30 da manhã, aqui estaremos no Cenáculo do Porto e será uma manhã muito abençoada, com oração pelas mães, com o início do jejum de Daniel, que é o jejum em que nós nos abstemos de tudo o que nos distrai. Inclusive, vamos ouvir uma matéria que fala sobre o jejum de Daniel já no fim deste programa, e vai iniciar-se hoje. Daqui a pouco vamos iniciar o jejum de Daniel na reunião. Já começou a partir da meia-noite de hoje, mas faremos um início especial do jejum nesta reunião, até porque estamos a viver os domingos que antecedem o grande dia de Pentecostes, que é dia 24 de maio. E teremos uma oração também por todas as mães, a oração da cura, a busca ao Espírito Santo. Será um domingo muito especial. Esteja conosco daqui a pouco, com o Senhor Bispo Mábio, pastores, obreiros. Aqui estaremos unidos para lhe ajudar numa só fé, na Rua de Egas Muniz, 485, aqui bem próximo ao antigo quartel militar da Constituição, esquina com a Rua de Serpa Pinto. Mais informações, o número é 218-368-008. Que Deus abençoe muito mais a sua vida e a sua família. Tenha um ótimo domingo.
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1: São 10 horas.
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4: Olá, muito bom dia, bom domingo. Vamos para a informação regional. O Ministério Público avançou com a acusação

0: O homem de 28 anos foi agora formalmente acusado de 9 crimes, entre homicídio, detenção de arma proibida, dano qualificado, resistência e coação sobre funcionário e ofensa à integridade física. A presidente da Junta de Freguesia de Ramalde, Patrícia Rapazote, pediu mais polícia para esta zona de Porto. O pedido surge depois de assaltos ao edifício da Junta e ao seu automóvel. A eleita pela coligação PSD, CDS e EL refere que não há criminalidade grave em Ramalde, mas é a contínua criminalidade ligeira que cansa e se torna insuportável. Também confessou estar cansada de, ao longo dos últimos 4 anos, pedir continuamente mais efetivos para a esquadra de Ramalde. Patrícia Rapazote agradeceu ainda ao Executivo Municipal, que há um mês lançou um concurso público de 1,5 milhão de euros para a instalação de câmaras de videovigilância nesta freguesia. A Câmara Municipal da Maia emitiu um aviso à população sobre uma pessoa que tem utilizado um documento falso, supostamente feito pelo presidente da autarquia. Explica à Câmara que o documento tem sido utilizado para abordar munícipes com propostas de negócio. Nesse sentido, o município apela à população para que mantenha a máxima atenção perante este tipo de abordagens e que não forneça dados pessoais nem aceite qualquer proposta. A autarquia pede ainda que se denuncie de imediato qualquer situação suspeita junto das autoridades competentes, nomeadamente a PSP ou a GNR. A Câmara de Felgueiras aprovou o relatório e contas de 2025, que apresenta um saldo positivo de mais de 3 milhões e meio de euros. O documento foi aprovado pela maioria socialista, liderada por Nuno Fonseca, com a abstenção da coligação PSD-CDS. Num resumo, a Câmara de Felgueiras refere que os documentos refletem a consistência da política financeira e a capacidade do município para assegurar estabilidade e, ao mesmo tempo, manter uma resposta às necessidades da população. Já a coligação PSD-CDS argumenta que a análise de prestação de contas evidencia que o município apresenta uma situação financeira aparentemente equilibrada, mas uma análise mais rigorosa revela que este equilíbrio resulta, sobretudo, da limitação da despesa e da baixa execução. Fica por aqui a informação regional. Um ótimo domingo.
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1: São 11 horas.
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1: É uma hora.

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1: São 3 horas.
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4: Olá, muito boa tarde. À altura de informação regional, o Ministério Público acusou de homicídio um homem que agrediu outro à facada em Braga, unicamente por ser da região sul do país. O Ministério Público sublinha que a investigação apurou que o arguido vinha divulgando nas redes sociais vídeos de teor difamatório e ameaçador contra pessoas da região de Lisboa. Este facto é suscetível de consubstanciar crime de discriminação e incitamento ao ódio e à violência, que será avaliado em separado. Segundo a acusação, a tentativa de homicídio decorreu na madrugada de 7 de setembro, no centro de Braga, onde decorria o evento Noite Branca. No final de um concerto, arguido e vítima encontraram-se nas galerias do Centro Comercial de Santa Bárbara, onde o acusado soube que a vítima era de Almada e começou a insultá-la. Os dois envolveram-se em agressões, com empurrões e socos, e foram separados por terceiros. O arguido saiu do local, mas regressou pouco depois com uma navalha, atingindo a vítima pelo menos por 7 vezes no tronco e braços. O ofendido teve necessidade de fazer uma cirurgia, tendo sido internado durante 10 dias. O arguido, de 33 anos, está em prisão preventiva. O Plano Específico de Gestão das Águas do Rio Lessa, o primeiro do país a ser lançado, entrou em consulta pública. O PEGA prevê 81 milhões de euros para recuperar a bacia do Lessa entre 2027 e 2034. O plano define uma série de ações para o curso de água que une os municípios de Matosinhos, Maia, Valongo e Santo Tirso. Entre os traços gerais está a renaturalização de 19 quilómetros de troços e a restauração de outros 16. Está também prevista a construção de 33 quilómetros de percurso pedonal e ciclável e a criação de 4 bacias de retenção, uma em cada município, que vão permitir armazenar 50 mil metros cúbicos de água em caso de cheias. A Câmara de Vila do Conde defende que a eventual gratuitidade dos transportes públicos na área metropolitana do Porto deve ser alvo de um estudo aprofundado. Para a autarquia vilacondense, a matéria deve ser devidamente analisada entre os municípios da região, tendo em conta a sustentabilidade financeira, o impacto na procura e a necessidade de garantir uma oferta de transporte público eficiente. Em causa está uma proposta da Câmara do Porto, liderada por Pedro Duarte, que prevê a criação de um modelo de transportes públicos gratuitos para residentes no concelho, com a possibilidade de extensão à área metropolitana. A proposta da Câmara do Porto aponta para um custo anual de 20 milhões de euros para os cofres da autarquia. Ainda por Vila do Conde, a vereadora do PSD na Câmara, Luísa Maia,

0: Vila do Conde rejeitou as acusações, garantindo que não houve qualquer manipulação fotográfica. Explica que a imagem partilhada corresponde ao momento das comemorações e foi captada antes da presença das vereadoras referidas. Fica por aqui a informação regional. Continuação de um bom domingo.
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3: Olá, boa tarde, bem-vindo. Tudo bem? Eu sou a Sónia Clemente e começa agora mais uma edição de Top Linear. Claro, com as mais ouvidas na rádio de Vila do Conde. Tudo a postos para começar. Vamos a isso?

estamos. E que tal agora aproveitar para fazer assim uma pequena pausa? É que a música aqui está garantida. Tenho uma pergunta para lhe fazer. Sou a Sónia Clemente. Será que a sua aliança de casamento é a melhor companhia para o treino de hoje? Olhe que os especialistas dizem que não. Para além do suor acumular bactérias que podem causar alergias chatas, o contacto com os halteres e as barras de metal estragam qualquer joia. O ouro risca, a platina fica completamente amolgada e até os diamantes podem lascar com o esforço. Mas pergunto eu, quem é que leva diamantes para o ginásio? Eu sei lá. O melhor mesmo é deixar o anel em casa ou então bem guardado. Assim pode treinar à vontade, sem micróbios e sem o drama de ver a sua aliança desfeita, que é isso que não se quer, verdade?

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1: Então e por aí? Animado? A música deste lado não para. Sou Sónia Clemente e conte-me lá, qual é que seria a banda sonora eterna para o seu descanso final? É que o Spotify e a Liquid Dead levaram isto à letra e lançaram, imagine, uma urna funerária com uma coluna Bluetooth e ainda um carregador USB-C. É uma edição limitada para este ano de 2026 e esgotou assim num piscar de olhos, por 420 euros. Acontece que, através de um questionário que foi lançado na aplicação, o sistema cria a sua própria playlist ideal para a eternidade. É um humor assim um bocadinho macabro. Eu sei, não gosto disto. Não me sinto nada confortável. Mas dizem eles que a ideia é manter a música a tocar para evitar assombrações. E será que... quer dizer, depois aquilo tem que estar sempre ligado, não é para ter bateria, sei lá. No fundo, olha, se a música nos salva a vida, por que não levar as nossas canções favoritas para o outro lado? E será que funciona? A verdade é que nunca ninguém voltou para contar, não é?

sempre com a Rádio Linear. Esta é a Rádio de Vila do Conde. Ao sábado e ao domingo, entre as 13 e as 6 da tarde, eu, Sónia Clemente, estou aqui consigo para lhe apresentar as mais ouvidas e também as mais tocadas de toda a programação. Para ouvir aqui, nos 88.6 e também em radiolinear.pt. Além disso, faço o convite para deixar o seu gosto na nossa página de Facebook e também para nos seguir no Instagram. É por lá que também pode deixar a sua mensagem, deixar o seu comentário e, claro, fazer a partilha com os seus amigos. Obrigada por estar desse lado. No ar, Top Linear.

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1: São 4 horas.
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2: E aí estão elas, super preparadas, todas alinhadinhas. Mais uma hora de Top Linear. Esta é a Rádio de Vila do Conde. Músicas espetaculares, sucessos, novidades, lançamentos e aquelas que passam assim boa energia. Para ouvir nesta hora Top Linear, a Rádio de Vila do Conde em 88.6.
3: Bem

Olá, está com a Rádio Linear. Eu sou a Sónia Clemente. O quê? Só agora é que chegou, foi? Então bem-vindo, está com a frequência certa. 88.6. Esta é a Rádio Linear, a rádio de Vila do Conde. Até às 6, Top Linear, aqui nos 88.6 e também em radiolinear.pt. Bom fim de semana.

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2: E já alguma vez imaginou a arte de encontrar a tecnologia no mesmo espaço, quase a sussurrar ideias sobre o futuro? É que entre os dias 7 e 17 de maio, Braga vai se transformar no palco da terceira edição do INDEX. É a Bienal de Arte e Tecnologia. Espetáculos como The Drum and the Birds, performances dos Super Silence e ainda do coreógrafo Arcadi Zaitz, e ainda exposições espalhadas pelo Teatro Circo, Generation e o Mosteiro de Tibães prometem surpreender. Conferências com Mackenzie Work e José Gil juntam reflexão e muita, muita criatividade. Então, se gosta de explorar e sentir novas experiências, este é mesmo o seu lugar. É a terceira edição do INDEX, a Bienal de Arte e Tecnologia, que vai acontecer em Braga entre os dias 7 e 17 de maio. As entradas, essas, estão à venda nos locais habituais.

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estas sequências musicais são assim, sinónimo de boas energias. Vai sentir-se presa na vida depois dos 40 e pensar que é um fracasso? Mel Robbins diz o contrário. Não é falha, é sinal de crescimento. A estabilidade nem sempre é evolução e o desconforto que sente é o seu cérebro a pedir novidade. Pode ser um curso online, um projeto novo ou até uma atividade criativa. É que pequenas mudanças na sua rotina criam um movimento e o movimento é o antídoto para a estagnação. A maturidade, essa não fecha portas. Não, depois dos 30, depois dos 40, nada disso. A maturidade não fecha portas, antes pelo contrário. Abre-as. Sentir-se presa ou preso não é um ponto final, é um convite a crescer, a desafiar-se a si mesmo e a si mesma e a fazer algo diferente que inclua movimentação. Uma caminhada, uma corrida, uma aula de dança. Aproveite para combinar com os seus amigos e com as suas amigas e tenho a certeza que daí vão nascer muitas amizades e muitas histórias novas para depois contar e, acima de tudo, para sorrir.

0: espetacular, não é? Isto é que foi cantar. Eu também gosto tanto. Ainda bem que está desse lado com a Rádio Linear. Esta é a Rádio de Vila do Conde. Terminamos assim mais uma hora de Top Linear, mas atenção, como eu disse, terminamos mais uma hora. Mas temos mais já a seguir, combinado? Então vá, continue desse lado. Até já.
1: Tchau, tchau, tchau.

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1: São 5 horas.
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4: Olá, muito boa tarde. Altura de informação regional. O Ministério Público acusou de homicídio um homem que agrediu outro à facada em Braga, unicamente por ser da região sul do país. O Ministério Público sublinha que a investigação apurou que o arguído vinha divulgando nas redes sociais vídeos de teor difamatório e ameaçador contra pessoas da região de Lisboa. Este facto é suscetível de consubstanciar crime de discriminação e incitamento ao ódio e à violência, que será avaliado em separado. Segundo a acusação, a tentativa de homicídio decorreu na madrugada de 7 de setembro, no centro de Braga, onde decorria o evento Noite Branca. No final de um concerto, arguído e vítima encontraram-se nas galerias do Centro Comercial de Santa Bárbara, onde o acusado soube que a vítima era de Almada e começou a insultá-la. Os dois envolveram-se em agressões, com empurrões e socos, e foram separados por terceiros. O arguído saiu do local, mas regressou pouco depois com uma navalha, atingindo a vítima pelo menos por 7 vezes no tronco e braços. O ofendido teve necessidade de fazer uma cirurgia, tendo sido internado durante 10 dias. O arguido, de 33 anos, está em prisão preventiva. A Câmara de Vila do Conde defende que a eventual gratuitidade dos transportes públicos na área metropolitana do Porto deve ser alvo de um estudo aprofundado. Para a autarquia vilacondense, a matéria deve ser devidamente analisada entre os municípios da região, tendo em conta a sustentabilidade financeira, o impacto na procura e a necessidade de garantir uma oferta de transporte público eficiente. Em causa está uma proposta da Câmara do Porto, liderada por Pedro Duarte, que prevê a criação de um modelo de transportes públicos gratuitos para residentes no concelho, com a possibilidade de extensão à área metropolitana. A proposta da Câmara do Porto aponta para um custo anual de 20 milhões de euros para os cofres da autarquia. A maior torre de apartamentos do país começa a ser construída em Vila Nova de Gaia no próximo ano. Chama-se Empreendimento Aia Towers e vai nascer junto à rotunda Edgar Cardoso na VL8. Segundo o JN, é um investimento de 150 milhões de euros e deverá ficar pronto em 2030. O projeto inclui duas torres, uma com 30 e outra com 31 andares. São 361 apartamentos de T0 a T5. Mais à frente estão previstos outros edifícios de menor dimensão. No futebol, a final da Taça de Portugal Feminina entre Benfica e Porto tem início marcado para as 5:15 da tarde de 17 de maio no Estádio Nacional em Oeiras. A Federação Portuguesa de Futebol anunciou o horário da final da designada Prova Rainha do Futebol Português entre a equipa lisboeta, que já ergueu o troféu por duas vezes, e a portuense, ainda sem qualquer título na competição. O Benfica lidera a Primeira Liga e já assegurou a conquista antecipada do título, enquanto o Porto também garantiu a vitória no Campeonato da Segunda Divisão e a promoção ao escalão principal. Fica por aqui a informação regional, continuação de um bom domingo.
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8: E pronto, mais uma hora se passou a correr. Já cá estou, mas olhe que a próxima hora também está cheia de sucessos, de lançamentos, novidades e só música espetacular. Aquelas que mais gosta de ouvir, essas tocam aqui nos 88.6 durante toda a semana. E ao fim de semana, claro que fazemos o Top Linear para lhe apresentar as músicas mais pedidas e mais ouvidas durante toda a semana. Combinado? Então vá na Rádio Linear, tudo a postos, para mais uma hora de Top Linear.

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Olha que é assim, só boa energia. Conte-me lá, se a Sónia Clemente já entrou numa casa de banho pública, puxou o autocolismo e, sem saber, desencadeou qualquer coisa parecida com um nevoeiro matinal? Pois é, há um perigo invisível por aí, que é a chamada nuvem de fezes. Já ouviu falar? Parece o nome de uma banda, mas é bem real. O microbiologista Jason Tetro explica que, ao puxar o autocolismo sem tampa, partículas fecais voam até 2 metros e instalam-se no assento, nas paredes e até mesmo na nossa roupa. E a dica para evitar o erro que todos nós cometemos? Antes de usar a sanita, puxe o autocolismo uma vez. Saia, espere 30 segundos e depois entre. Assim, as partículas assentam e essa nuvem passa ao largo, ali longe. Quem diria que a ordem dos fatores faz mesmo toda a diferença? Então, para a próxima, já sabe, não custa tentar.

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2: É mesmo, mesmo gira esta música, não é? É espetacular. Espetacular é estar aqui consigo, sempre ao sábado e ao domingo, para lhe apresentar as mais ouvidas e também as mais tocadas aqui na Rádio Linear. Esta é a rádio de Vila do Conde. Top Linear, sempre ao sábado e ao domingo, entre as 3 e as 6 da tarde, aqui nos 88.6. Além disso, também nos pode ouvir através do site e ainda saber quais as principais notícias locais, regionais e do mundo no site em radiolinear.pt. Já passou por lá hoje?
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não é? Pois então, é uma das mais ouvidas aqui nos 88.6. Já sabe, as mais ouvidas da programação da Rádio Linear é sempre ao sábado e ao domingo, entre as 3 e as 6 da tarde. As mais ouvidas da Rádio de Vila do Conde, em 88.6, em radiolinear.pt e também através da nossa aplicação móvel gratuita. Já está disponível para o sistema operativo Android e ainda iOS. É só procurar, instalar e depois, à distância de um clique, pode ouvir a Rádio de Vila do Conde ali, na palma da sua mão. Obrigada pela preferência. Bom fim de semana. Top Linear, no ar até às 6.

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0: São 18 horas. É hora de oração. Vamos falar com Deus.
1: Senhor nosso Deus e Senhor nosso Pai, eu já começo esta oração a orar, a pedir por todas as mães que estão agora a ouvir, meu Deus, a oração do cair da tarde deste domingo, porque ainda é dia da mãe. E quantas mães, meu Deus, que estão a sofrer, quantas mães que hoje a única coisa que ela queria era ter recebido o telefonema de um dos seus filhos ou dos seus filhos, mas nem isso ela teve. Mães que estão a sofrer, mães que esperaram os seus filhos para comer e eles não apareceram, mães que infelizmente, meu Pai, elas não conseguem, sabe, ver uma luz no final do túnel. Afinal, elas não são só mãe, são mulheres. Mulheres que também necessitam, sabe, meu Deus, da proteção. Mulheres que necessitam da tua bênção. Então, meu Deus, que o Senhor visite a cada mãe, que o Senhor visite, meu Pai, a cada pessoa, cada família, que o Senhor estenda agora, meu Deus, as tuas mãos para abençoar a vida de todas as pessoas que oram conosco, pessoas que não têm paz na vida financeira, elas não têm paz, meu Deus, porque têm dívidas, porque a situação está complicada. Ó, meu Deus, estenda agora as tuas santas mãos e abençoa, meu Pai, esta casa, esta família, traga prosperidade e muda a história da vida dessa pessoa. Meu Pai, nós determinamos neste momento, meu Deus, a manifestação do teu poder sobre a vida de todas as pessoas. Todas aquelas pessoas, meu Pai, que sofrem, que gemem, seja num hospital, num leito de dor, seja no presídio, aonde quer que essa pessoa esteja, que ela receba vida, que ela receba forças. Consagra, abençoe esse copo com água, para que no momento em que essa pessoa beba da água, ela receba vida, em nome do Pai, do Filho e do Espírito Santo. E aqueles que creem, digam amém. E graças a Deus. Beba agora do seu copo com água, com muita fé. Ouça agora essa chamada que fala da segunda-feira da paz.
2: 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Ligações de cobrança, problemas a acumular, a mente sem descanso. E quando chega à noite, é ainda pior. Perde o sono e tenta encontrar uma saída, mas nenhuma solução parece suficiente. Você já está cansado de viver sem paz. Mas existe um caminho que está sempre ao seu alcance para lhe proporcionar a verdadeira paz, que pode transformar completamente a sua realidade. Segunda-feira, dia 4 de maio, a Segunda-feira da Paz, com a entrega da nova aliança do Pacto com Deus. Especialmente às 8 da noite, mas também às 7:30, 10, meio-dia, 15 e 18 horas. No Cenáculo do Porto, na Rua de Egas Muniz, 485,

a ouvir a oração ao cair da tarde neste momento, não perca a sua oportunidade de estar conosco nesta segunda-feira, a primeira segunda-feira do mês de maio, o Dia da Paz. O Dia da Paz Financeira. Quem não deseja ter paz na vida financeira? Todos. Mas para ter paz, nós temos que lutar por essa paz. Inclusive, nós vamos vir vestido com uma peça de roupa branca nesta segunda-feira. Faça um esforço e traga algum pertence, alguma peça de roupa branca, porque nós vamos determinar com toda a nossa fé que essa situação venha mudar. Qual situação? Que a senhora e o senhor tenha paz na vida financeira, porque infelizmente quando uma pessoa está endividada, com as portas fechadas, tudo está a dar errado para essa pessoa, ela não tem paz. Por isso que nós temos que lutar, por isso que nós temos que colocar toda a nossa força, toda a nossa fé, para que Deus ele venha abençoar. Então não perca a sua oportunidade de estar conosco nesta segunda-feira, 7:30 da manhã, 10 da manhã, ao meio-dia, 15 horas, 18 horas, e em especial nós estaremos com todos às 20 horas. Às 20 horas nós estaremos com todos. Não perca a sua oportunidade de estar conosco, tá bom? Rua Diegas Muniz, 485, com cruzamento com a Rua de Serpa Pinto, cá no Cenáculo do Porto. Nós aguardamos por si. Ah, e quem tem a aliança já sabe, tem um pacto com Deus. Não vamos falhar neste pacto com Deus. E vamos estar juntos nesta segunda-feira. Que Deus abençoe e ilumine a vida de todos abundantemente. Amanhã voltamos com a oração ao cair da tarde.

0: 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E na tentativa de alcançar, muitas pessoas colocam as suas forças nos estudos, no trabalho árduo, nos conhecimentos e amizades, outros procuram prosperar noutro país e alguns até querem enriquecer graças a esquemas ou negócios ilegais. 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
1: Que Deus abençoe a todos. Está a começar agora o programa Prosperidade com Deus. Neste domingo, estaremos levando aqui para si uma palavra de fé, de vida, de esperança. Olha, que Deus abençoe a sua vida, prospere os seus caminhos. Nós vamos também provar para si que você pode sim ter paz, você pode vencer na sua vida financeira, na sua vida profissional. Pode sim dar a volta por cima, reconquistar o que perdeu e realizar os seus sonhos. É a palavra de Deus que promete. Vamos provar isso através dos resultados, através dos resultados do que tem acontecido às segundas-feiras cá no Cenáculo do Porto. E nesta segunda-feira da paz não será diferente. Estamos a convocar as pessoas para vir neste dia, nesta segunda-feira, amanhã, segunda-feira, com a peça de roupa branca representando a paz. Será a segunda-feira da paz. Nós vamos agora a um intervalo, vamos ouvir uma linda canção e depois voltamos falando mais acerca desta segunda-feira, onde estaremos nessa fé, no Congresso da Prosperidade com Deus. Olha, que Deus ilumine a sua vida. Fique conosco.

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1: Estamos de volta com o programa Prosperidade com Deus, a nos preparar para amanhã, segunda-feira, onde teremos a segunda-feira da paz. A paz que é um bem muito precioso, mas que não se pode comprar. Acredito que se pudesse comprar a paz, não haveria nada mais precioso nesse mundo. Mas a verdadeira paz só tem um que pode dar. Somente o Senhor Jesus pode nos dar essa paz. Ele prometeu, ele disse que a paz que ele dá, o mundo não pode dar. Sabe por quê, amigo e amiga que está a ouvir essa programação? Porque a paz que vem dele permanece dentro de nós, mesmo nos momentos difíceis, mesmo nos momentos de tribulação, de lutas. Temos paz, temos equilíbrio. E se você ouve agora essa programação e você perdeu a sua paz, essa palavra é para si. Essa segunda-feira é para si. É para você recuperar a sua paz. As dívidas têm tirado a sua paz. O desemprego, os problemas na sua empresa, com os colaboradores, os problemas dentro da sua casa, o que está acontecendo no seu interior. Talvez você é uma pessoa que tem tudo materialmente falando, mas você não tem paz. Há um vazio muito grande dentro do seu ser. Mas se você buscar, se você usar a sua fé, essa promessa vai se cumprir na sua vida. Não tenha dúvidas disso. Você pode se preparar. Não é algo obrigatório, mas estamos a pedir às pessoas que venham nesta segunda-feira com pelo menos uma peça de roupa branca, representando a paz. Nós estaremos a renovar o nosso pacto com Deus. Você que tem a sua aliança, traga a sua aliança nesta segunda-feira para ser ungida. E você que não tem a sua aliança, nós vamos lhe entregar e vamos lhe ensinar a fazer esse pacto com Deus para você vencer. É o que você vai acompanhar agora. Os resultados, o que está acontecendo na vida das pessoas que têm buscado no Congresso da Prosperidade com Deus.
2: Nós vamos acompanhar a história da senhora Daniela, ela que após a fazer aliança com Deus, teve uma nova história. Senhora Daniela, o que aconteceu depois da aliança com Deus?
3: Posso dizer que mudou tudo, pastor. Eu, primeiro, quando cheguei quebrada, né? Eu tinha uma dívida aí de mais de 200 mil reais, né? Na ocasião no Brasil, e graças a Deus, com a fé, usando a fé, a perseverança, né? A minha fidelidade a Deus e agindo nos propósitos que me foi ensinado através dos homens de fé, eu consegui quitar essa dívida e graças a Deus, inclusive, não só, além de quitar a dívida, consegui comprar veículo, consegui, né, adquirir patrimônios, consegui inclusive residir aqui em Portugal hoje, que era um sonho que eu tinha desde menina, e graças a essa fidelidade, eu posso dizer que sou a prova viva que Deus não me deixa faltar nada, muito pelo contrário, ele provém absolutamente tudo, e eu sou a testemunha disso.
2: Então, houve um antes e depois, depois do pacto com Deus, da aliança com Deus.
3: Sim, senhor, totalmente. Posso dizer que realmente vale a pena. E você que ainda não conhece, faço convite para que também faça esse pacto, essa aliança, porque funciona. Faça o teste que me fizeram, né, na época, falaram, faça o teste, faça a prova. Então coloque a prova, porque tal como está escrito na palavra, fazei prova de mim e vide que eu sou bom. Que isso é o Senhor Jesus dizendo, né? E é mesmo isso, Deus funciona.
2: Olá a todos, nós estamos com a senhora Elisângela e vamos ouvir o resultado que aconteceu na vida dela após a aliança com Deus. O que tem acontecido, senhora Elisângela, após a aliança com Deus?
4: Olha, o que aconteceu foi o seguinte, eu trabalhava em dois serviços, me matava de trabalhar durante o dia, à noite eu ia para um ginásio fazer faxina e Deus me proporcionou um serviço só e nesse serviço só eu consigo me manter muito bem. Foi assim uma mudança completamente na minha vida.
2: A senhora então tem um trabalho que vale por três, né? Ganha como se fosse por três trabalhos, né?
4: Isso mesmo, isso mesmo.
2: Após a aliança com Deus, tudo mudou.
4: Completamente, principalmente quando eu comecei a fazer as correntes direitinho na segunda-feira, sem quebrar nenhuma, aí foi, começou os resultados vindo um após o outro e graças a Deus só tenho só conquista.
2: Quando a pessoa tem pacto, aliança com Deus, ela tem força. O mesmo também vai acontecer na sua vida.
1: Muito bem, chegamos aos instantes finais da nossa participação. Esperamos por si. Amanhã, domingo, no Congresso da Prosperidade com Deus, na segunda-feira da paz. Olha, se você puder vir com a peça de roupa branca, seria muito importante, pois estaremos a buscar essa paz, e a cor branca representa a paz, representa a pureza, a purificação também, segundo a palavra de Deus. Estamos a pedir às pessoas que coloquem pelo menos uma peça de roupa branca, mas se não tiver, não importa, não tem problemas, você pode vir com qualquer cor de roupa, isso não é o mais importante. O mais importante é você buscar, é você estar conosco nessa segunda-feira, nesse Congresso da Prosperidade com Deus, aonde vamos renovar o pacto para aqueles que já têm aliança do pacto com Deus. E se o senhor, a senhora ainda não tem a sua aliança, vamos lhe entregar nesta segunda-feira. Olha, em reuniões especiais para si. Nós temos reunião às 7:30 da manhã, temos a reunião às 10 horas, ao meio-dia, temos a reunião também pelas 15 horas, onde estaremos juntos passando para si essa visão. Temos também a reunião pelas 18 horas e principalmente pelas 20 horas com o senhor Bispo Mábio, aonde estará ministrando esse Congresso da Prosperidade com Deus. Cenáculo do Porto, Rua Diegas Muniz, 485, cruzamento com a Rua Serpa Pinto, perto do antigo quartel militar da Constituição. É a morada onde esperamos por si nesta segunda-feira. As portas estão abertas para lhe receber, nós vamos lhe ajudar. Nós ficamos por aqui, que Deus abençoe a todos.
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6: Olha, que Deus abençoe a vida de todos que estão a acompanhar esta mensagem. A palavra de Deus, ela diz assim: deixem vir a mim as crianças e não as impeçam, pois o reino dos céus pertence aos que são semelhantes a elas. Preste atenção, amigo e amiga, porque nós estaremos a realizar um propósito muito especial neste próximo domingo, dia 10 de maio, onde nós vamos ter o Domingo das Famílias com a bênção para todos os filhos. Ou seja, a bênção para todos os filhos, neste domingo próximo das famílias, cá no Cenáculo do Porto. E nós teremos a presença do senhor Bispo Macedo, que estará conosco cá no Cenáculo do Porto pelas 9:30 da manhã. Então, eu gostava de convidar todo o norte de Portugal, todas as pessoas aonde esta mensagem está a chegar, porque neste próximo domingo, dia 10 de maio, às 9:30 da manhã, o senhor Bispo Macedo estará cá conosco e dará essa bênção para todos os filhos no Domingo das Famílias. Olha, é algo imperdível. Eu gostava muito, mas imenso, que a senhora e o senhor que está neste momento a ouvir esta mensagem, que é pai, que é mãe, e que está a sofrer com seu filho porque ele está nas drogas, e que está a sofrer com a sua filha porque está rebelde, renuente, ou seja, ela não aceita, ele não aceita o conselho. Tem pais que já não sabem mais o que fazer com os filhos, porque devido ao álcool ou tudo aquilo que ele está enfrentando, não quer mais estudar, não quer mais obedecer. Olha, nós vamos realizar uma unção nos filhos, na porta da igreja, na entrada, quando as pessoas chegarem, e o senhor Bispo Macedo estará no Cenáculo do Porto, neste domingo, às 9h30 da manhã, para dar esta bênção para todos os filhos neste domingo das famílias. Não perca a sua oportunidade de estar conosco neste próximo domingo, cá no Cenáculo do Porto, na rua Diegas Muniz, 485, com o cruzamento com a rua de Sepa Pinto, bem próximo ao antigo quartel militar da Constituição. Nós aguardamos por si. Não se esqueça, domingo agora, pelas 9h30 da manhã, com a presença do senhor o Bispo Macedo.

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1: Que Deus abençoe a todos de forma rica e de forma abundante. Deus abençoe o nosso domingo. Que Deus abençoe o nosso domingo. Você já deve ter ungido o alto da sua cabeça com o azeite no propósito dos 50 dias. E eu tenho certeza que a cada domingo e que a cada dia a obra de Deus será feita na vida daqueles que creem. Como está escrito, obras infalíveis, provas infalíveis da manifestação do poder de Deus. Daqui a pouquinho, inclusive, eu vou pegar uma dessas provas. Eu vou mostrar testemunhos para você do que está a acontecer aqui em Vila Nova de Gaia, no cenáculo do Espírito Santo em Vila Nova de Gaia. Tá bom? Já prepare um copo com água para nós orarmos, mas agora eu vou para a canção que abre o nosso programa e eu já volto com todos vocês. Não sai daí.

0: Quero mostrar para você o que acontece na vida das pessoas que firmam uma aliança com Deus. Você que está a viver um momento muito difícil na sua vida, de perdas. Perdas, a vida de muitas pessoas se resume nisso, né? Perdas. Perdeu o emprego, perdeu o trabalho, perdeu o investimento, perdeu o empreendimento, o próprio negócio, está a perder a saúde, perdeu a família. Chega de perder, né? Já está na hora de virar esse quadro, de mudar essa situação. E quando a pessoa faz uma aliança com Deus, é isso que acontece, a coisa vira. O que estava a dar errado, passa a dar certo. Quando a pessoa tem uma aliança com Deus, ela conta com a força que vem de Deus, com a direção que vem de Deus. Aí, nesse caso, até quem tenta atrapalhar acaba por ajudar. Isso aconteceu no passado, nos tempos bíblicos, e acontece nos dias de hoje também. E eu faço questão, como eu disse, de abrir o programa e colocar resultados de quem faz aliança com Deus. Na volta, eu vou falar sobre o Congresso da Prosperidade com Deus, o que acontece todas as segundas-feiras aqui em Vila Nova de Gaia. Já volto. O senhor José vai falar conosco agora sobre o que aconteceu em sua vida depois que ele firmou uma aliança com Deus no Congresso da Prosperidade com Deus, às segundas-feiras. O que aconteceu na vida do senhor? O que mudou depois que o senhor começou a participar dos congressos?
1: Senhor Bispo, eu quando cá cheguei eu vinha cheio de problemas na vida financeira, mas achava que tudo era normal, não é? Eu vim aqui por causa de um testemunho que eu ouvia na rádio e comecei a acompanhar o Bispo Macedo e foi isso que me trouxe cá. Há 15 anos atrás. Eu nem um ano ouvi o bispo e então achei-me quase um dia que ele veio cá e eu decidi vir, estou com a minha família. Entretanto, vinha cheio de problemas, como é óbvio, né? Nós vivemos no mundo e o mundo dá-nos tudo que é negativo, né? E então, eu já mais velho, né? Com essas vivências todas do mundo, trouxe uma carga enorme em cima. Entre elas, os problemas financeiros, que, com dívidas, às vezes tinha que pedir dinheiro emprestado à família, uma vergonha, não é? Um homem já feito, com filhos. Entretanto, quando entrei nesta casa, aprendi que a vida era outra coisa, não tinha nada a ver com aquilo que eu vivia, não é? E depois dão-me condições. Eu hoje sou gestor de frota da empresa onde trabalho, hoje há algum tempo, tenho uma condição de vida muito boa. Posso ir a todo lado, faço gastar o que eu quiser, graças a Deus. Deu-me condições para pagar uma dívida que tinha mais de 37 mil euros, que para mim era completamente impossível, nem dava para a minha vida diária, quanto mais para pagar, não é? Mas Deus deu-me essa condição e eu hoje tenho uma vida feliz, abençoada.
0: E todas as segundas-feiras o senhor está a participar do Congresso?
1: Sempre, pronto, só com um motivo de força maior é que eu não venho, porque já faço esta reunião há cerca de 5, 6 anos e nunca falho, excepto quando o meu trabalho não deixa. Este é ser sincero, não é? Mas sempre que posso, estou cá, às 20 horas. Sempre.
0: Faz parte da vida do senhor?
1: Faz parte. Segunda, quarta, sexta, sábado, domingo, por fora.
0: Está a prosperar hoje.
1: Estou a prosperar sempre, cada vez mais, cada vez está melhor.
0: Que Deus abençoe cada vez mais. O senhor Carlos vai falar agora sobre o que mudou em sua vida após participar do Congresso da Prosperidade com Deus. Por favor, senhor Carlos.
2: Bispo, assim, eu entrei na igreja a receber cesta básica. Eu entrei na igreja sem um único centavo e a passar fome. Eu comia uma refeição por dia. Ou era massa, ou era arroz, ou era arroz, ou era massa. Assim foi isso. E comecei a frequentar a igreja espiritualmente, segundas-feiras, quartas-feiras, domingos, sextas-feiras, e na segunda-feira, muito em especial, eu comecei a aprender como dar a volta por cima. Depois do batismo com o Espírito Santo, porque esse foi o principal passo, eu comecei a ver a minha vida a mudar, em todos os aspectos e também no aspecto financeiro. A partir daí, ela tem vindo num crescente, não é um foguete, mas tem vindo passo a passo a crescer. Tenho hoje a minha vida toda reconstruída, inclusive a parte financeira.
0: Quer dizer, o senhor chegou aqui a depender de cestas básicas.
2: Eu agradeço ao Universal as cestas básicas que me deram.
0: E hoje?
2: Não preciso e ajudo os outros.
0: O senhor até se emociona.
2: Sim.
0: O senhor tem condições de ajudar outras pessoas?
3: Sim, senhor.
0: É isso que acontece quando há manifestação da fé. O senhor Carlos é uma prova viva. Se você está a viver o que ele viveu no passado, esteja conosco, trilhe esse caminho de fé e a próxima história de separação será a sua. Que Deus o abençoe muito mais.
3: Obrigado, bispo.
0: Como é seu nome?
4: José Augusto.
0: O que aconteceu?
4: Então, eu cheguei aqui tem 3 anos, né? E aqui eu sempre determinei trabalhar por conta própria. E quando cheguei aqui, como sabemos, tem o contrato. Só que aquele fiquei determinado. Tipo assim, trabalhar, mas eu queria aquele dinheiro que eu ganhava por mês. Tava insuficiente pra mim. E aí eu fiquei naquilo comigo, assim, caramba, eu tenho que arrumar alguma coisa pra mim que eu consiga ganhar, mas que eu tô ganhando aqui, tá muito limitado. Até que Deus abriu uma porta pra mim, abriu um negócio pra mim, como autônomo, justamente no ramo dos aplicativos, que me deu muito resultado. E já meio pro fim, já 2 meses atrás, aconteceu que um dos carros meus estragou. Eu tive que mandar pra revisão, achei que aquilo era algo muito simples, só que passou 2 meses aqui, aquele tempo estava só prolongando, até um dia que eu determinei que sexta-feira tem que sair aquele carro. Não, se não sair daquele carro que eu vou buscar, nem que seja guinchado. E graças a Deus o carro tá aí e tá tudo certo.
0: Tudo certo?
4: Tudo certo, e a faturação só aumenta.
0: Arrebentou e vai aumentar cada vez mais. Os resultados que nós mostramos é para que você tenha um entendimento aberto e perceba que tem jeito, que tem saída, que tem solução. Uma coisa é quando eu falo para você, olha, Deus é grande, Deus pode te socorrer, Deus pode sim te ajudar. Outra coisa é quando ao invés de falar, eu mostro para você. E foi o que acabamos de fazer. Você viu o poder de Deus a se materializar na vida dessas pessoas. E Deus quer se materializar também na sua vida. Deus é Pai. Sabe, Deus ele não fica satisfeito com a dor de ninguém. Por isso que ele criou um caminho para a pessoa trilhar e se ver livre dos seus problemas. E esse caminho se chama fé. Todas as atitudes que estão alinhadas com a palavra de Deus, todas as nossas ações, as nossas reações, as nossas decisões pautadas na palavra de Deus, garantem a nossa vitória. Claro, não é de uma hora para outra, não é fácil. A fé, ela não torna as coisas mais fáceis, nada disso, mas a fé torna tudo possível. É possível sim você pagar as suas dívidas, é possível sim você sair do vermelho, empreender, prosperar. No passado era assim. Os homens de Deus que tinham aliança mesmo com Deus, prosperavam, vencia. Eu me lembro agora, me vem à mente, Isaac, que ele estava numa terra seca, que não chovia há muito tempo, as pessoas não plantavam. As pessoas estavam indo para o Egito, estavam migrando para o Egito. E ele iria para lá. E Deus falou para ele, não vai não. Fica nessa terra, porque aí você vai prosperar. O texto sagrado diz que ele semeou naquela terra e no mesmo ano colheu 100 por 1, porque o Senhor o abençoava. Quando Deus abençoa a vida de uma pessoa, é isso que acontece. Ela planta e ela colhe. Tem muita gente que planta, planta, planta e nunca colhe. Trabalha, trabalha, trabalha e nunca conquistou nada. E depois chega no final da vida com uma reforma que não dá para nada. Negativo, nós não vamos aceitar isso. Vamos buscar em Deus a solução para isso. E se você crê, se há dentro de si essa fé, então esteja conosco. Todas as segundas-feiras acontece o Congresso da Prosperidade com Deus. Todas as segundas. São horários o dia inteiro, 7:30 da manhã, logo pela manhã, depois às 10 horas. 3 horas da tarde, todas as segundas, mas em especial, 8 horas da noite. Eu vou estar com você para te ajudar. Rua do Agüeiro, 151, na rua do Centro de Empregos aqui em Vila Nova de Gaia. E claro, em cada igreja universal do Reino de Deus. Quero que você acompanhe essa matéria que fala mais sobre o Congresso da Prosperidade com Deus. Eu já volto com você.
5: A sua dívida pode ser grande. O problema no seu trabalho pode ser imenso. A situação aí em casa pode ser como uma montanha. Mas Deus é maior. Pense em Davi. Era um jovem pastor. perante um gigante de quase 3 metros de altura. Para o exército de Israel, Golias era invencível. Mas para Davi, era apenas mais uma prova de uma verdade simples, de que Deus era maior. Pense em Daniel, atirado para uma cova de leões famintos por causa da sua fé. Uma sentença de morte certa. Mas naquela cova, a única coisa maior do que as mandíbulas dos leões foi a presença de Deus. Porque Deus é maior. Estas não são apenas histórias antigas. São espelhos do que você vive hoje. A sua montanha pode ter o nome de uma dívida que não para de crescer. O seu gigante pode ser um desânimo que paralisa todas as manhãs que sai da cama. A cova dos leões pode ser um ambiente tóxico ou um medo constante, uma solidão. Mas o princípio é o mesmo. Não importa o tamanho do seu desafio, o que importa é a grandeza do seu Deus. Os seus problemas não são reais. Sim, ninguém diz o contrário. Mas eles não têm a palavra final. A última palavra pertence àquele que é maior do que qualquer crise, qualquer falência, qualquer diagnóstico, qualquer fracasso. E a prova disso são os testemunhos.
3: Eu pensava na morte. Eu pensava mais na morte do que na vida. Não havia expectativa de solução. Criei uma ilusão de conquista, de vitória, mas na verdade nada acontecia.
6: Como é que está hoje?
3: Hoje sou casado, bem casado, tenho casa própria, tenho uma empresa que funciona, tenho tudo, tudo desenvolve.
6: Hoje há prosperidade.
3: Há prosperidade.
7: Então Deus me deu uma direção para a área da estética, né? E eu comecei a fazer as formações, e porque eu não confiava muito em mim, né? Eu estava muito presa, parada. Então Deus foi abrindo a minha mente, porque isso é que é interessante. Deus vai abrindo tudo que está travado, né? Tudo que está ali preso, ele vai abrindo a nossa mente. Então eu fui fazendo as formações, entrei na área da estética. Hoje eu estou trabalhando com a estética, eu já tenho meu espaço, eu faço parcerias. Então assim, Deus mudou tudo, né?
6: Depois da aliança, tudo mudou.
7: Tudo mudou, tudo mudou. Graças a Deus, prosperando.
8: As finanças disseram-me, se eu não pagasse a dívida, que era 45 mil euros, que me iam tirar as casas que eu tinha, o carro, tudo, tiravam-me tudo.
6: Hoje, depois que a senhora firmou aliança com Deus, está a participar do Congresso da Prosperidade, como está a vida da senhora?
8: Hoje, graças a Deus, estou bem. Estou mesmo bem. Tenho aquilo que eu quero, como aquilo que eu quero, faço tudo o que eu quero, posso viajar, mas eu também não sou muito de ir.
6: Mas tem condições.
8: Mas tenho condições.
6: Pagou as dívidas?
8: Paguei as dívidas, ainda fiquei com algum dinheiro, graças a Deus.
9: Depois de fazer um pacto com Deus, a minha vida mudou por completo. Então, se eu antes tinha dívidas, se eu antes precisava ou dependia de pessoas e pedia dinheiro emprestado, hoje em dia já não é necessário. Eu trabalhava como administrativa numa empresa multinacional e hoje eu abri o meu próprio negócio. Hoje tenho uma vida abençoada, o meu negócio é aberto há um ano, muitos clientes, estamos a prosperar.
6: Tem crescido?
9: Muito, para a honra e glória de Deus.
6: O que a senhora tem a dizer para esta pessoa que ainda não tomou a decisão de vir ao Congresso?
9: Você que está desse lado, se tem a vida destruída, se tem dívidas na sua vida, se a sua vida financeira não avança, coloque dentro de si, nem que seja a última decisão que a senhora que está desse lado tome na sua vida, mas venha e dê esta oportunidade para mudar a sua vida.
5: Quando dizemos Deus é maior, não estamos só a falar de uma frase causa e efeito. Deixamos claro que Deus é maior em qualquer circunstância e não podemos diminuir.
10: Deus é maior do que tudo. Quem concorda comigo? Então por que que você fica sem dormir? Então por que que você se desespera? Deus é maior do que tudo. Deus é maior do que a maldade que fizeram contra você. A pessoa diz assim: ah, eu tô velho, eu tô velha, não vou vencer na vida. Deus é maior do que a sua idade. Ah, mas a minha nacionalidade não me ajuda. Deus é maior do que a sua nacionalidade. Ah, existe uma crise no mundo. Deus é maior do que essa crise, ou não é? Concorda comigo? Mas eu quero que você lembre disso quando você estiver lá fora e tiver que enfrentar as suas lutas. Deus é maior. Creia nisso. Deus é maior do que tudo.
5: Venha ao Congresso e coloque o seu problema perante aquele que é maior e veja a sua história mudar. 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
0: Eu entendo que há situações que só um milagre, não é? Tem situações que você olha para a sua vida e você diz, só um milagre. Porque vem a ordem de despejo, são as vendas que não acontecem mais, os produtos que estão parados, você que talvez foi vítima de uma burla, de uma injustiça, uma luta muito grande que se levantou, você foi passado para trás, foi injustiçado. A senhora que talvez, que de uma hora para outra viu a sua vida mudar porque seu marido foi embora. A senhora se vê agora com filhos, sem marido, se tornando mãe e pai ao mesmo tempo. São casos que só um milagre. Quando a injustiça se levanta, quando os problemas se levantam. E aí nessa hora há aquelas pessoas que se entregam, que pensam assim, para mim não tem mais jeito, para mim não tem mais solução. Essa luta se tornou muito grande. Eu não tenho condições de vencer. E eu te entendo. Eu entendo que a sua luta realmente é muito grande. Mas eu quero que você entenda algo. Deus é maior. Deus é maior do que esse problema, é maior do que essa depressão, é maior do que essa doença. Você acha que é por acaso que você está a acompanhar esse programa? Eu digo para você, não é por acaso não. Agora, esse passo de buscá-lo tem que ser dado pela senhora, tem que ser dado pelo senhor. Esteja conosco. Todas as segundas-feiras eu tenho recebido aqui uma multidão, centenas de pessoas que vêm buscar a Deus. Deixa de lado as diferenças religiosas, minha amiga. Venha buscá-lo. Eu tenho certeza que o próximo testemunho será o seu. Rua do Agüeiro, 151, na Rua do Centro de Empregos, aqui em Vila Nova de Gaia. Todas as segundas-feiras, toda segunda-feira nós estamos aqui. Às 7h30 da manhã, no primeiro horário, depois às 10 da manhã, 3 horas da tarde e em especial 8 horas da noite. Venha com fé, porque a fé não falha. Inclusive, nós sempre falamos para você vir à igreja, quem quer a nossa ajuda naturalmente, mas você pode ligar para cá. Talvez a sua ajuda não possa esperar, né? O que você precisa é agora. Então ligue para cá. O nosso telefone está sempre à disposição 24 horas por dia.
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0: Eu vou fazer uma oração agora. Eu tenho certeza que aonde você estiver, a luz de Deus vai te alcançar. Você crê também? Então vamos orar. Se você pode, feche os seus olhos. Falemos com Deus.
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0: Senhor nosso Deus e nosso Pai, em nome do teu Filho, o Senhor Jesus, mais uma vez, nós nos conectamos com centenas, milhares de pessoas que estão agora a viver uma situação de muita dor. E não é apenas uma dor física, meu Pai. É uma dor na alma. É a dor da depressão, da angústia, São tantas situações, meu Pai, que essa pessoa não sabe mais o que fazer. São dores que não cabem dentro dela. E eu oro por essa pessoa, meu Pai. Por essa criatura que viu a vida desmoronar. Por essa criatura que não sabe aonde se agarrar, se apoiar. Porque aqueles que foram seus apoios, seus suportes, também foram embora. Mas o Senhor nunca vai embora. Aleluia. O Senhor sempre está conosco. Então eu te peço, meu Pai, visita essa pessoa que está a orar agora conosco e dê forças a ela, para que ela se levante, para que através dessa oração ela tenha condições de retomar a própria vida, meu Pai. Abençoa essa amiga católica, esse amigo espírita, essa pessoa que está afastada da tua presença, porque eu não sei aonde essa oração está a chegar, mas uma coisa eu sei, aonde ela chega. Chega a tua vida e chega o teu poder. Em nome de Jesus. Sejam todos abençoados agora. Seja livre. Livre de toda malignidade. Livre de toda barreira. Livre de todo o mal. Em o nome do Senhor Jesus, a luz de Deus. Chega sobre si agora. Consagra, meu Pai, o copo com água. E todos que beberem desta água, bebam de ti. E tenham forças. Em nome de Jesus. Amém. E graças a Deus. Amém. Beba da água, beba com fé e creia. Deus é contigo.

Graças a Deus, minha amiga, meu amigo. Eu tenho certeza que essa situação que você está a viver, essa batalha que você está a enfrentar, ela vai passar, viu? E daqui a pouquinho você dará grandes testemunhos. Tá bem? Eu vou ficando por aqui com a minha participação. Tenho certeza que você já sabe o que fazer. Que Deus te abençoe. Muita luz para você, para toda a sua família. E até o próximo Problemas e Soluções. Até lá!

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1: São 7 horas.
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1: São 8 horas.
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1: São 9 horas.
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0: São 10 horas.
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4: Que Deus abençoe a todos. Está a começar agora o programa Prosperidade com Deus. Neste domingo estaremos levando aqui para si uma palavra de fé, de vida, de esperança. Olha, que Deus abençoe a sua vida, prospere os seus caminhos. Nós vamos também provar para si que você pode sim ter paz, você pode vencer na sua vida financeira, na sua vida profissional, pode sim dar a volta por cima, reconquistar o que perdeu e realizar os seus sonhos. É a palavra de Deus que promete. Vamos provar isso através dos resultados, através dos resultados do que tem acontecido às segundas-feiras cá no Cenáculo do Porto. Nesta segunda-feira da paz não será diferente. Estamos a convocar as pessoas para vir neste dia, nesta segunda-feira, amanhã, segunda-feira, com a peça de roupa branca representando a paz. Será a segunda-feira da paz. Nós vamos agora a um intervalo, vamos ouvir uma linda canção e depois voltamos falando mais acerca desta segunda-feira, onde estaremos nessa fé, no Congresso da Prosperidade com Deus. Olha, que Deus ilumine a sua vida. Fique conosco.

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1: Estamos de volta com o programa Prosperidade com Deus, a nos preparar para amanhã, segunda-feira, onde teremos a segunda-feira da paz. A paz que é um bem muito precioso, mas que não se pode comprar. Acredito que se pudesse comprar a paz, não haveria nada mais precioso nesse mundo. Mas a verdadeira paz só tem um que pode dar. Somente o Senhor Jesus pode nos dar essa paz. Ele prometeu, ele disse que a paz que ele dá, o mundo não pode dar. Sabe por quê, amigo e amiga que está ouvindo essa programação? Porque a paz que vem dele permanece dentro de nós, mesmo nos momentos difíceis. Mesmo nos momentos de tribulação, de lutas, temos paz, temos equilíbrio. E se você ouve agora essa programação e você perdeu a sua paz, essa palavra é para si. Essa segunda-feira é para si. É para você recuperar a sua paz. As dívidas têm tirado a sua paz. O desemprego, os problemas na sua empresa com os colaboradores, os problemas dentro da sua casa, o que está acontecendo no seu interior. Talvez você é uma pessoa que tem tudo materialmente falando, mas você não tem paz. Há um vazio muito grande dentro do seu ser. Mas se você buscar, se você usar a sua fé, essa promessa vai se cumprir na sua vida. Não tenha dúvidas disso. Você pode se preparar. Não é algo obrigatório, mas estamos a pedir às pessoas que venham nesta segunda-feira com pelo menos uma peça de roupa branca, representando a paz. Nós estaremos a renovar o nosso pacto com Deus. Você que tem a sua aliança, traga a sua aliança nesta segunda-feira para ser ungida. E você que não tem a sua aliança, nós vamos lhe entregar e vamos lhe ensinar a fazer esse pacto com Deus para você vencer. É o que você vai acompanhar agora. Os resultados, o que está acontecendo na vida das pessoas que têm buscado no Congresso da Prosperidade com Deus.
2: Nós estamos aqui no Cenáculo do Porto com a senhora Catarina Semedo. Senhora Catarina, o que tem acontecido após a aliança com Deus que a senhora tem feito às segundas-feiras?
3: Bom, nas segundas-feiras, através da minha aliança, estava a tratar uns assuntos em que eu precisava mesmo para resolver. E assim como eu determinei, eu vi a minha resposta chegar.
2: O documento saiu?
3: Saiu.
2: Está tudo certo?
3: Tudo certo.
4: E seu nome?
5: Carlos.
4: Seu nome?
6: Ana.
4: Ana, o que aconteceu? O que vocês fizeram para que acontecesse, chegasse o que chegou, vamos dizer, sexta-feira agora?
6: Então, nós, desde que casávamos, estávamos a viver com os meus pais, mas sempre foi o nosso objetivo ter a nossa própria casa. Entretanto, agora no final do ano passado, começamos a colocar o processo em andamento para conseguirmos comprar a casa. Começámos a procura, ele no caso faz a corrente a segunda-feira, mas por nós os dois, e tínhamos escrito no início deste ano o nosso projeto, que era ter a nossa própria casa, com o propósito de que se iria concretizar nos primeiros 3 meses do ano. Nos primeiros 3 meses do ano aquele projeto ia se concretizar. Fizemos a nossa fé e começámos a ver os imóveis, não é? Fomos ver não deu certo. E sempre, a orar sempre e pedir sempre que fosse feita a vontade de Deus, que fosse Ele escolher o que ia ser para nós e não sermos nós próprios, mas que Deus preparasse o que era melhor para nós. Fomos ver não deu certo. Fomos ver o segundo, não deu certo. Entretanto, a minha filha estava quase a nascer e ligaram-nos que tinha, mandaram-nos as fotos, olha, se vocês quiserem, vão ser os primeiros a ir visitar e fica para vocês. E assim foi, fomos ver uns dias antes dela nascer, fechámos o negócio e entretanto sexta-feira assinámos a escritura.
4: Feliz?
5: Muito.
4: É?
5: Sim, sim.
4: Ou seja, mas toda segunda aqui?
5: Toda segunda estou aqui, fazer o propósito, oração para nossa família, para nosso casal, e Deus abençoou.
4: Hoje, graças a Deus, já assinaram a escritura?
6: Assinamos a escritura, tenho aqui no telefone, que eles agora não dão em papel, mandam o digital.
4: E uma bela casa, não é verdade? Graças a Deus.
2: Nós vamos acompanhar a história da senhora.

0: Ora, Daniela, ela que após a fazer aliança com Deus, teve uma nova história. Senhora Daniela, o que aconteceu depois da aliança com Deus?
1: Posso dizer que mudou tudo, pastor. Eu, primeiro, quando cheguei quebrada, né? Eu tinha uma dívida aí de mais de 200 mil reais, né? Na ocasião no Brasil. E graças a Deus, com a fé, usando a fé, a perseverança, né? A minha fidelidade a Deus e agindo nos propósitos que me foi ensinado através dos homens de fé, eu consegui quitar essa dívida e graças a Deus, inclusive, não só, além de quitar a dívida, consegui comprar veículo, consegui, né, adquirir patrimônios, consegui, inclusive, residir aqui em Portugal hoje, que era um sonho que eu tinha desde menina. E graças a essa fidelidade, eu posso dizer que sou a prova viva que Deus não me deixa faltar nada, muito pelo contrário. Ele provém absolutamente tudo e eu sou a testemunha disso.
0: Então, houve um antes e depois, depois do pacto com Deus, da aliança com Deus.
1: Sim, senhor, totalmente. Posso dizer que realmente vale a pena. E você que ainda não conhece, faço convite para que também faça esse pacto, essa aliança, porque funciona. Faça o teste que me fizeram, né, na época, falaram, faça o teste, faça a prova. Então coloque a prova, porque tal como está escrito na palavra, fazei prova de mim e vide que eu sou bom. Que isso é o Senhor Jesus dizendo, né? E é mesmo isso, Deus funciona.
2: Voltamos com o programa Prosperidade com Deus neste domingo. E amanhã, segunda-feira, a segunda-feira da paz. Nós estaremos então buscando a paz que vem de Deus, a verdadeira paz. E agora vamos acompanhar mais resultados. O que está a acontecer cá no Cenáculo do Porto todas as segundas-feiras. Há pessoas que chegam endividadas, outras chegam sem direção, aqueles que chegaram desempregados, pessoas que chegaram com depressão, com ansiedade, não apenas com um problema financeiro, mas também no seu interior, mas houve uma transformação completa. O interior mudou, a pessoa hoje tem paz, tem alegria, e também do lado de fora, pois ela recebeu a direção de Deus, ânimo, força, coragem, a visão para enxergar as oportunidades para vencer. Quando nós usamos a fé, nós deixamos de olhar para as dificuldades. Eu sei que aqueles que só enxergam dificuldades, se é o seu caso, se está a acontecer consigo, olha, mude essa história, busque esse Deus. Se é o seu caso, se está a acontecer isso consigo, só dificuldades à sua frente, é isso que você está a enxergar, está a ver, só dificuldades, isso vai mudar. Porque quando usamos a fé, manifestamos a fé, buscamos a Deus, aquilo que para todos é dificuldade, até nisso, quando temos a visão de Deus, podemos ver a oportunidade para vencer. Ou seja, quando temos uma aliança com Deus, quando temos um pacto com Deus, até aquilo que vem para nos desanimar, para nos fazer parar, desistir, nos fortalece, nos levanta, até em meio à crise, até em meio às dificuldades que a pessoa enfrenta. Nós temos já vários testemunhos de pessoas que, por exemplo, elas perderam o trabalho e a partir daí ela decidiu trabalhar por conta própria, ou seja, ela fez do limão uma limonada. Aquilo que serviria para colocá-la para baixo, para desmotivá-la, ela usou para começar o próprio negócio e hoje tem sucesso. É só um exemplo do que Deus faz. Nós vamos acompanhar mais resultados dessa fé. E amanhã, segunda-feira da paz, cá no Cenáculo do Porto.
3: Hoje nós trazemos o relato da Isabel, que graças a Deus, às segundas-feiras, Deus abriu a visão e agora com o próprio negócio, não é isso, Isabel?
4: Sim, senhor bispo.
3: Muitos já conhecem a história da Isabel, o sofrimento que passou, mas na vida econômica, como era?
4: Na vida econômica eu sempre trabalhei para outros e ultimamente estava com uma patroa que era excelente, mas sempre tinha o desejo de ter o meu próprio negócio.
3: Esse desejo já vai para quanto tempo?
4: Há muitos anos mesmo, sei lá, mais de 10 anos.
3: Mais de 10 anos?
4: Mais, muito mais. E depois de... entretanto, veio aqui o desejo, virar reuniões de segundas-feiras, da prosperidade com Deus, então uns propósitos com Deus, e Deus foi abrindo as portas. E já vamos abrir então o meu café.
3: Ou seja, o próprio café.
4: O próprio café.
3: Que maravilha. Tem as chaves aqui?
4: Sim, senhor.
3: Ou seja, isso aqui é um sonho.
4: É.
3: De muito tempo.
4: De muito tempo.
3: Mas uma coisa importante, Isabel, que as pessoas devem saber, sempre Isabel priorizou a vontade de Deus.
4: Claro que sim. Tudo na minha vida tem que ser a primeira vontade de Deus. E nunca jamais as minhas, porque os meus sonhos têm que ser os sonhos de Deus. Neste caso, o contrário. Os sonhos de Deus têm que ser os meus sonhos. Então eu tenho que viver mesmo os sonhos dele. Então este é um sonho que foi ele que me deu mesmo, porque tudo foi preparado por ele, tudo, todas as direções, tudo o que eu fui pedindo, ele foi-me dando aos pouquinhos, Deus me foi dando, eu fui pedindo, com a ajuda do Espírito Santo, tudo me foi dado.
3: Ou seja, graças a Deus, como a Isabel disse agora, Deus colocou os meios,
4: tudo,
3: os recursos, as pessoas, inclusive o local. Deus preparou tudo. E quando a pessoa, ela obedece a palavra de Deus, não só vem a prosperidade, mas hoje, graças a Deus, a família abençoada, não é verdade?
4: Senhor.
3: Saúde, ou seja, tudo.
4: Tudo. Tudo, tudo, tudo se faz que é como está escrito, aos que me honram, eu honrarei. Então, assim como eu honro a Deus, Deus não tem como nos virar as costas e não nos honrar. Então ele pega e nos dá o melhor. Já há algum tempo atrás eu tinha tudo de mal, agora não, agora é felicidade atrás de felicidade, vem as nossas tribulações, mas com o Espírito Santo nós conseguimos vencê-los e o que é que eu venho pedir mais? Mais nada.
3: Ou seja, o Espírito Santo deu a direção.
4: O Espírito Santo deu a direção para abrir este negócio.
0: Senhor Alex, senhora Lídia, como é que era antes do pacto com Deus?
5: Então, pastor, antes do pacto com Deus, eu era uma pessoa muito desmotivada, muito desanimado em procurar crescimento, por exemplo, na vida profissional. Eu não tinha muita visão para esse tipo de coisas. Por exemplo, agora, depois que eu fiz o pacto com Deus, eu abri uma empresa. Trabalho no ramo de soldadura, metalomecânica, e abri uma empresa, Deus me deu a visão de abrir a empresa, e estamos prosperando. Estamos agora com clientes em França, deixamos clientes lá em França, em Estrasburgo, em França, e estamos correndo atrás de mais clientes para crescer a empresa.
0: Você vê que mudou a sua forma de pensar, de agir, né?
5: Sim, senhor. Sim, senhor. Depois que a gente fez o pacto com Deus, Deus deu força, Deus deu visão, entendimento, sabedoria para o que fazer. Aonde ir?
0: Senhora Lídia, e como é que era?
6: Ah, pastor, antes da gente fazer o pacto com Deus, a gente tinha uma visão muito limitada, né? A gente tinha muito medo, por exemplo, como que vai ser no futuro? Como que vai ser o nosso futuro? A gente morava em casas arrendadas e a gente tinha muito medo disso. E depois do pacto, a nossa visão abriu e a gente viu que Deus é o mesmo Deus do passado. É o mesmo Deus que tirou o povo do Egito. Né? Então esse mesmo Deus podia nos guiar no caminho da prosperidade. E a gente viu que era possível, a gente se encheu de ânimo, de força, de esperança. E a gente começou a lutar, porque com luta nada é fácil, né? Mas com Deus é possível. E hoje a gente não tem só empresa, a gente tem duas empresas. A gente conquistou a nossa casa própria aqui em Portugal, né? Que é uma coisa aos olhos humanos, para nós era impossível, impossível. Mas Deus tornou possível. Mas através da nossa parte, do pacto. A gente fez o pacto e nós não quebramos o pacto. E quando a gente não quebra o pacto, Deus também não quebra. E Ele honra.
0: Então, segunda-feira é um dia que vocês colocaram na sua agenda. Eu tenho que ir à igreja, eu tenho que lutar, tenho que fazer a minha parte, né?
6: Sim, senhor. Porque se a gente não cumprir a nossa parte do compromisso do pacto, Deus não cumpre. Porque Deus trabalha em conjunto. Quando a gente coloca a nossa palavra empenhada e a gente cumpre, a dele não falha.
0: Tudo mudou.
5: Sim, senhor, depois do pacto.
0: E vem coisas novas por aí, não vem?
6: Ah, muitas coisas maiores.
2: Muito bem, chegamos aos instantes finais da nossa participação. Esperamos por si. Amanhã, domingo, no Congresso da Prosperidade com Deus, na segunda-feira da paz. Olha, se você puder vir com a peça de roupa branca, seria muito importante, pois estaremos a buscar essa paz. E a cor branca representa a paz, representa a pureza, purificação também, segundo a palavra de Deus. Estamos a pedir às pessoas que coloquem pelo menos uma peça de roupa branca. Mas se não tiver, não importa, não tem problemas. Você pode vir com qualquer cor de roupa, isso não é o mais importante. O mais importante é você buscar é você estar conosco nessa segunda-feira, nesse Congresso da Prosperidade com Deus, aonde vamos renovar o pacto para aqueles que já têm aliança do pacto com Deus. E se o senhor, a senhora ainda não tem a sua aliança, vamos lhe entregar nesta segunda-feira. Olha, em reuniões especiais para si. Nós temos reunião às 7:30 da manhã, temos a reunião às 10 horas, ao meio-dia, temos a reunião também pelas 15 horas, onde estaremos juntos passando para si essa visão. Temos também a reunião pelas 18 horas e principalmente pelas 20 horas com o senhor Bispo Mábio, aonde estará ministrando esse congresso da prosperidade com Deus. Cenáculo do Porto, Rua Diegas Muniz, 485, cruzamento com a Rua Serpa Pinto, perto do antigo quartel militar da Constituição. É a morada onde esperamos por si nesta segunda-feira. As portas estão abertas para lhe receber, nós vamos lhe ajudar. Nós ficamos por aqui, que Deus abençoe a todos.
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3: Olha, que Deus abençoe a vida de todos que estão a acompanhar esta mensagem. A palavra de Deus, ela diz assim: deixem vir a mim as crianças e não as impeçam, pois o reino dos céus pertence aos que são semelhantes a elas. Preste atenção, amigo e amiga, porque nós estaremos a realizar um propósito muito especial neste próximo domingo, dia 10 de maio, onde nós vamos ter o Domingo das Famílias com a bênção para todos os filhos. Ou seja, a bênção para todos os filhos neste domingo próximo das famílias, cá no Cenáculo do Porto. E nós teremos a presença do senhor Bispo Macedo, que estará conosco cá no Cenáculo do Porto pelas 9:30 da manhã. Então, eu gostava de convidar todo o norte de Portugal, todas as pessoas aonde esta mensagem está a chegar, porque neste próximo domingo, dia 10 de maio, às 9:30 da manhã, o senhor Bispo Macedo estará cá conosco e dará essa bênção para todos os filhos no Domingo das Famílias. Olha, é algo imperdível. Eu gostava muito, mas imenso, que a senhora e o senhor que está neste momento a ouvir esta mensagem, que é pai, que é mãe e que está a sofrer com seu filho porque ele está nas drogas e que está a sofrer com a sua filha porque está rebelde, renuente, ou seja, ela não aceita, ele não aceita o conselho. Tem pais que já não sabem mais o que fazer com os filhos, porque devido ao álcool ou tudo aquilo que ele está enfrentando, não quer mais estudar, não quer mais obedecer. Olha, nós vamos realizar uma unção nos filhos, na porta da igreja, na entrada, quando as pessoas chegarem, e o senhor Bispo Macedo estará no Cenáculo do Porto neste domingo, às 9:30 da manhã, para dar esta bênção para todos os filhos neste Domingo das Famílias. Não perca a sua oportunidade de estar conosco neste próximo domingo, cá no Cenáculo do Porto, na Rua Diegas Muniz, 485, com o cruzamento com a Rua de Serpa Pinto, bem próximo ao antigo quartel militar da Constituição. Nós aguardamos por si. Não se esqueça, domingo agora, pelas 9:30 da manhã, com a presença do senhor Bispo Macedo.

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1: Para muitos, existem metas difíceis de serem alcançadas. Sonhos impossíveis de serem concretizados. Parece que a vida lhes reservou um dia a dia sofrido, sem direito a nada. Como vencer tudo isso, se até as forças estão indo embora? Não desanime. Deixe que a luz vença a escuridão da sua vida. A saída será encontrada, porque a força que necessita está dentro de você. Lance fora o peso que você traz sobre os ombros. Olhe para o alto. O seu socorro está vindo. Acredite.
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2: Olá, boa noite. Que Deus abençoe sua vida, ilumine os seus caminhos, te dê força, te dê ânimo, te dê coragem. Eu sou o pastor Ralf e começa agora o programa Momento do Recluso. Hoje é um dia muito especial e tudo que a senhora se ouvir nessa programação, a sua fé será avivada. A sua fé estará forte para a senhora se avançar diante das lutas, diante das dificuldades. Como têm sido os seus dias? Como têm sido as suas noites? Como têm sido as suas atitudes diante dos problemas, das adversidades? Entenda, eu sou o pastor Ralf e estaremos aqui alguns minutos falando para si a importância da grandeza de Deus e como a senhora, o senhor pode ter essa grandeza na sua vida, mesmo sentindo o frio da cela, mesmo estando no manco, mesmo sendo um preventivo ou um condenado a 25, 20, não importa os anos que a senhora, o senhor pegou para comer no sistema prisional, mas levante a cabeça. O poder de Deus vai se manifestar na sua vida quando a senhora, o senhor, se entregar a esse Deus poderoso. Nós vamos agora a essa canção bonita e eu já volto.

mais difícil que esteja. A perseverança é a força que resiste ao tempo e a todos os problemas que você está hoje a enfrentar.

0: Quando nós ouvimos essa canção, nós lembramos do poder de Deus. Nós lembramos desse Deus poderoso que pode e quer mudar essa sua situação, tirar esse peso, essa amargura. Porque todos os dias estamos aqui nessa programação, colocando testemunhos, colocando músicas, levando a palavra de Deus, porque sabemos, meu amigo, minha amiga, porque é só a palavra de Deus para reverter qualquer situação. É só a palavra de Deus que traz paz. Não tem nenhum lugar nesse mundo que podemos dizer, estamos seguros aqui, estamos aqui nesse lugar, nem o mal vai nos acontecer. Não tem, não tem, meu amigo, minha amiga. Mas quando estamos na vontade de Deus, quando entregamos essa vida de dor, sofrimento, tristeza, nas mãos de Deus, ele muda qualquer situação. Foi o que aconteceu com essa pessoa. Esse testemunho que a senhora, o senhor vai ouvir agora. Entenda os detalhes, compreenda, ouça bem. Se a senhora, o senhor está fazendo alguma coisa, para aí agora, para aí agora. Vamos ouvir o relato dessa pessoa e o que ela fez para sair dessa situação de dor e sofrimento.
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2: Eu fui uma pessoa que cresci num lar onde o meu pai agredia muito a minha mãe. E minha mãe me agredia muito. Chegava, enquanto ela não via que me machucava, ela não parava de me agredir. E eu comecei a trabalhar num bingo, onde eu comecei a conhecer muitas pessoas. Pessoas de vários tipos, inclusive pessoas envolvidas com o mundo do crime. Eu comecei a fazer assalto a condomínio de luxo de alto padrão. Nós entrávamos na internet, pesquisávamos aonde que tinha condomínios com casas avaliadas acima de 6 milhões. E aí nós cometíamos esses delitos. Eu tinha um ódio dentro de mim que vinha crescendo dia após dia, que eu nem sabia por que que eu tinha aquilo. Eu sei que eu tinha, eu não gostava de ninguém. Três pessoas, elas chegaram a roubar companheiros meus. Então eu cheguei a cometer esses três assassinatos, inclusive os três morreram com um tiro na cabeça. Chegou num ponto que matar com um tiro já não... Eu já achava que não estava sofrendo, porque deu um tiro ali, acabou, morreu. Então, onde teve um problema com uma pessoa, colocamos ele dentro de pneus e eu toquei fogo nele. E ali ele começou a gritar, porque ele foi queimado vivo. Teve uma pessoa que falou para mim, você é o próprio Lucifer. Então eu comecei a achar que realmente era aquilo. E eu cheguei a ser presa por causa desses delitos. Lá na cadeia, eu me transformei. Lá eu piorei. Foi horrível porque eu quase não dormia lá, eu brigava com todo mundo. Eu tinha a impressão que sempre alguém ia fazer alguma coisa comigo. Eu via vultos, eu ouvia a voz. Inclusive, essas pessoas que eu cheguei a tirar a vida delas, eu ouvia aquelas vozes que elas, quando elas pediram para mim para não morrer, que tinha família, que tinha filho. Às vezes, o rapaz que chegou a ser queimado, ele aparecia assim, nitidamente na minha frente, com a pele dele toda caindo, falando para mim por que eu tinha feito aquilo. A minha família me criticava muito, a minha irmã não gostava de mim, os meus filhos não gostavam de mim, inclusive chegaram até a falar que eram órfãos, eles tinham vergonha de mim. Aí eu ganhei minha liberdade. Mas por dentro eu estava arrebentada, a minha alma estava pedindo socorro. Aí meu fundo de poço foi quando eu me vi pensando em me matar. E ficava aqueles pensamentos muito fortes, até que chegou uma noite, um Natal, que os pensamentos veio muito forte na minha cabeça, pedindo para dar esse presente para minha família, para todos, já que eu já estava perdida mesmo, não tinha mais jeito, eu já estava no inferno, eu era o próprio demônio. Então, que se eu morresse não ia fazer diferença, muito pelo contrário. E aí, sem querer, eu liguei a televisão no programa da Record. E o Bispo Clodomi, na época, estava até falando, fala que eu te escuto, a respeito do suicídio. Ele falou, você que está aí, que está pensando em se matar. Aí eu peguei, eu parei, eu falei, meu Deus, ele está falando comigo, né? Eu já fui mudando, eu já fui ficando diferente. Eu senti que tinha esperança para mim. E aí eu fui me batizar. Me batizei, comecei a frequentar as reuniões de libertação, as reuniões de quarta e de domingo. Eu comecei a ler a Bíblia, coisa que eu não fazia. Eu fui aprendendo como ser mulher, como eu fui criando um caráter, porque até então eu não tinha caráter, né? Era uma pessoa sem caráter. Porque eu queria muito o Espírito Santo, porque eu sabia que se eu não tivesse o Espírito Santo, eu não ia prevalecer. E daí eu comecei a minha busca pelo Espírito Santo. Até que um dia, eu sempre tinha que assinar, que eu saí de condicional, de 3 em 3 meses eu ia no fórum assinar. E eu fiz um voto com Deus, na Fogueira Santa. Eu peguei tudo que eu tinha, vendi e pus no altar. E eu falei para Deus que eu queria o Espírito dele, que era tudo que eu mais queria na minha vida, era o Espírito dele. Aí eu fui num fórum. Quando eu cheguei num fórum, eu dei meus documentos. Nisso o advogado já tinha me ligado e falado, olha, você vai ser sentenciado a 13 anos, você vai voltar para cumprir, mas você vai ficar mais 7 anos no fechado. E aquilo foi me dando desespero, porque eu falei, Deus, eu não posso voltar para a cadeia sem o Espírito Santo. Quando eu cheguei lá, o moço pegou meus documentos e ficou uns 40 minutos com meus documentos, eu ali sentada. E ele pegou, eu falei, moço, eu posso ir no banheiro? Ele, não, a senhora tem que ficar aí. Aí eu falei, meu Deus, estão chamando a polícia para mim. E ali eu comecei a orar. Só que daí o rapaz veio e falou, olha, senhora, a senhora está livre, não consta nada aqui. Eu falei, como? Moço, pelo amor de Deus, vem aí. Aí ele falou, não consta mais nada aqui, a sua condicional foi extinta, não consta nenhum processo contra a senhora. A senhora agora é uma cidadã comum. Ali eu tive a prova que Deus tinha me perdoado e que tinha apagado meu passado, que era para me começar uma nova vida. Aí ali eu comecei a me preparar para quarta-feira, isso foi numa segunda. Quando chegou na quarta-feira, eu pus a melhor roupa que eu tinha na época, que eu falei assim, hoje é o dia que eu vou lhe conhecer. Aí eu cheguei na igreja, eu cheguei bem cedo, meia hora antes, me sentei em frente ao altar, aí eu falei para Deus, eu falei, Deus, eu fui um monstro. Se o Senhor me der o teu espírito, eu vou fazer 1000 vezes mais do que eu fiz pro diabo. E eu quero ganhar almas. Aí naquela oração, e naquele dia, o bispo começou a reunião já com a busca. Aí eu comecei a buscar, eu comecei a pedir para ele descer em mim. E, nossa, aí eu comecei a sentir um gozo na alma, uma alegria. Uma coisa que eu nunca tinha sentido antes na minha vida, um amor. Hoje eu tenho caráter, hoje eu tenho o caráter de Deus. E hoje eu vivo só para ganhar almas. O Espírito Santo para mim é tudo.
0: Hoje é uma pessoa transformada. Hoje o poder de Deus chegou na vida dela. Mas será que Deus vai ouvir só essa pessoa e assim não? O que ela fez para poder chamar a atenção de Deus? A senhora, o senhor também pode fazer. O que fez esse homem, essa mulher ser diferente, ser forte do jeito que ela é? Foi a palavra de Deus, meu amigo, minha amiga. Levante a cabeça. Eu sei que muitas vezes está doendo essa traição que a senhora, o senhor recebeu. Eu imagino que está doendo você que foi chibado, entregado, você que foi dedurado, você que foi injustiçado, você que está aí pagando aquilo que você mesmo cometeu, você sabe, mas está doendo porque pessoas que batiam no peito, falavam que estamos juntos, é nós, é isso, aquilo, essas pessoas te abandonaram, essas pessoas viraram as costas para si. Meu amigo, minha amiga, levante a cabeça, todos podem estar te abandonando, mas Deus não. Diz na palavra de Deus que a mãe pode esquecer o filho que amamenta, se porventura ela esquecer, Deus não vai esquecer de alimentar aquela criança. Deus não vai esquecer, mas como uma mãe, que o bebê depende do peito, do mamar, não esquecer, não tem como, é quase impossível. O próprio corpo reage, muito leite ali, enfim, muita coisa acontece. Mas aqui está dizendo, se a mãe que amamenta o seu filho esquecer dele, Deus não vai esquecer de si, meu amigo. Ele não vai esquecer da senhora, não vai esquecer do senhor. Levante a cabeça, esse Deus poderoso quer ser glorificado na sua vida. Esse Deus poderoso quer ser exaltado nos seus caminhos. Mas para isso, a senhora, o senhor, tem que vencer esse sentimento. Sentimento de culpa, sentimento de remorso, sentimento que te coloca para baixo, sentimento que faz a senhora, o senhor, se sentir inferior. Levante a cabeça. O Deus Criador, ele quer mudar a sua história. Ele quer te fazer feliz. Ele quer te fazer forte de verdade, para que a senhora, o senhor, venha glorificar ele. Como agora a senhora, o senhor acabou de ouvir esse testemunho. Nós vamos agora a esse quadro muito especial, que é o momento da promessa de Deus. O que fez a pessoa estar aqui agora contando a sua história e milhares de testemunhos foi a transformação que Deus fez na vida dessa pessoa, através da palavra de Deus. Foi uma palavra que te convidou para ir para a vida louca. Foi uma palavra que fez a senhora, o senhor, experimentar a droga, levar a senhora, o senhor, até para a prostituição. Foi uma palavra que foi bem aceita por si e você seguiu aquele caminho. Mas a palavra de Deus faz agora o seu coração, a sua mente, ser uma terra fértil para receber a palavra de Deus.
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0: Tome nota! Lá em Josué 1:8 diz assim: não se aparta da tua boca o livro desta lei. Antes, medita nele de dia e noite, para que tenhas o cuidado de fazer conforme a tudo quanto nele está escrito. Porque então farás prosperar o teu caminho e serás bem-sucedido. Nesse exato momento, o próprio Deus está alertando aqui Josué da importância de ele meditar de dia e de noite na palavra de Deus. E o meditar, rapaziada, guerreiras, o meditar é você pensar. Quantas vezes você já ficou triste diante de uma situação? Quantas vezes ficou angustiado, oprimido, pensando na esposa, no processo, no marido, nos filhos, na avó, na mãe, pensando nas lutas que você tem fora e dentro do presídio, as dificuldades, o medo de ser condenado, o medo do que as pessoas vão pensar quando você sair para recomeçar do sistema prisional? Meu amigo, minha amiga, entenda, Deus queria que Josué meditasse, pensasse na palavra de Deus. A responsabilidade de Josué era grande, mas se ele meditasse de dia e de noite, a palavra de Deus estaria na cabeça dele, a mente de Deus estaria com ele. Ele saberia resolver todos os problemas. Ele saberia sair de todas as situações que poderia levar ele na contramão da vontade de Deus. Meu amigo, minha amiga, Josué já morreu. Hoje nós que estamos aqui vivos, nós que estamos aqui para conduzir a nossa alma ao reino de Deus, nós estamos aqui lutando cada dia para ir para o reino de Deus. Então nossa primeira responsabilidade é cuidar da nossa alma. Quando nós meditamos de dia e de noite, nós estamos cuidando da nossa alma. Quando meditamos na palavra de Deus, cuidamos da nossa alma. Então, meu amigo, minha amiga, vamos agora clamar a esse Deus poderoso. Eu não sei como foi o seu dia, Eu não sei como têm sido os seus dias, mas sei de uma coisa: se a senhora o senhor meditar agora conosco e clamar, esse Deus poderoso vai fazer como fez Josué. Josué foi um grande líder, porque ele dependia da presença de Deus.
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0: Meu Deus e meu Senhor, eu uno a minha fé agora com esse homem, com essa mulher, com essa pessoa que se encontra perdido, perdida, desanimado, desanimada, prostrado, meu Deus, sem vida, sem vigor, sem fôlego, sem ânimo para nada, meu Deus. Mas agora ela medita na tua palavra através dessa oração. Essa pessoa medita nos teus mandamentos, medita na tua palavra, na força que vem do Senhor, que vem da tua palavra, meu Pai. Vem, meu Deus, em nome de Jesus, fortalecer essa pessoa que não sabe mais o que fazer, meu Deus. Ela se encontra no manco, ela se encontra, meu Deus, num castelo, num palácio ou numa casa de madeira, meu Deus. Essa pessoa agora está indo em direção a cometer uma loucura, porque ela não sabe mais o que fazer, meu Deus. Na cabeça dela já tentou de tudo. Na cabeça dela o Senhor não está nem aí para ela, meu Deus. Mas isso é mentira. Esse mal, meu Deus, que tem convencido essas pessoas a cometer atrocidades com a própria vida, esse mal vai embora. Meu amigo, minha amiga, se esse era o seu pensamento, que esse mal vá embora, que essas vozes ficam mudas diante dos seus ouvidos agora. Seja livre, seja curada, seja abençoada, seja restaurada suas forças. Que o Espírito Santo agora te dê ânimo, te dê força, te dê coragem. Faça a senhora o senhor ser melhor a cada dia. Sejam livres, sejam libertos, em nome do Senhor Jesus. Meu Deus, eu peço que o Senhor abençoe essa garrafa com água. Esse homem, essa mulher está aqui todos os dias, crendo, confiando na tua palavra. Venha fazer a tua vontade, vem fazer o teu querer, meu Deus. Vem ser glorificado na vida desse homem, na saúde, em tudo que essa pessoa faz, venha ser glorificado, em nome de Jesus. Meu amigo, minha amiga, beba dessa água e creia no poder de Deus. Nós vamos agora a esse quadro tão esperado, que é o momento do abraço.
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3: Oi, eu sou o Victor, tô falando aqui do Brasil, de Curitiba. Minha tia se chama Daniele Dias, na prisão de Tires. Tia, tô com muita saudade de você. Tia, não vejo a hora de te ver aqui junto com a gente.
4: Olá, quero mandar um forte abraço para minha irmã Jucimara, que se encontra em Tires. Quero dizer para ti, minha irmã, que Deus é contigo. Deus está no controle de tudo. Senhor Jesus te proteja, te guarda. Que o Senhor é contigo, mulher. Fique nessa fé. Eu te amo muito, minha irmã. Nós estamos aqui em Manaus te esperando. Te amo, minha irmã.
5: Queria deixar uma mensagem para o Nuno, meu irmão, que está na IPL de Lisboa. Ele sabe quem sou. Não estarei sempre aqui. Eu e os teus filhos, tem força. Deus sabe que tu és inocente, isso vai ser rápido aí. Sabes que tens a mim. Estou sempre aqui no teu lado e sempre à tua espera. Te amo, meu irmão. Muito, muito, muitos beijinhos de todos nós.
6: Antônia Pereira, do interior de São Paulo, da cidade de Coatá, mandando um beijo, um abraço para minha filha que se encontra em prisão em Tires. Tata, tô com muita saudade, minha filha. Maria Dayara, te amo demais. Um beijo para você, a Priscila e as suas amigas que se encontram ao teu lado. Para todas vocês, menino, um forte abraço e um beijo. Te amo, Tata. Seus irmãos mandam um forte abraço e seus filhos também. Beijo. Te amo, meu amor.
0: Que esse abraço te fortaleça e te renove. Te ajude a ser forte diante das lutas, dificuldades e barreiras que a senhora e o senhor têm enfrentado a cada dia. Tá bom? A minha participação fica por aqui. Que Deus abençoe a todos. Uma ótima noite. Vamos avançar. Depois...

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2: Que Deus abençoe todos vocês. Que o Espírito Santo, o Espírito de Deus, venha usar nossa boca, nossa mente, nossos lábios, para que as palavras que vão ser pronunciadas tenham uma direção certa para as pessoas que estão sedentas, sedentas de conhecer o próprio Deus. Aleluia. Isso mesmo. Você, amiga e amigo, você pode conhecer o Deus Altíssimo. Você pode ter uma experiência com Ele, conhecê-lo pessoalmente. Porque uma vez isso acontecendo, você nunca mais vai ficar na dependência de pessoas, de outras pessoas. Porque o próprio Deus, na pessoa do Espírito Santo, vai fazê-los saber o que deve ser feito e o que não deve ser feito. Então, você vai ser livre, absolutamente livre. Jesus disse: conhecereis a verdade e a verdade vos libertará. Então, quando você conhece a verdade, que é o próprio Deus, então você é livre. Você é livre desse mundo cruel, mau, perverso, nocivo. O reino deste mundo fica para trás e você dá entrada no reino de Deus. O reino conduzido pelo próprio Deus. Isso é magnífico, extraordinário, glorioso. Não há nada mais precioso, nada mais rico, nada mais grandioso do que você, você pessoalmente conhecer o Deus vivo. É isso que Ele quer, é isso que Deus quer para você. Primeiro você conhece Ele, primeiro você tem um encontro com Ele. Jesus falou isso, Ele falou: olha, buscai primeiro o reino de Deus. Quando você conhece o Senhor, quando você conhece o Deus de Abraão, de Isaac, de Israel, quando você o conhece, então você entra no reino dele, você toma posse do reino dele. E aí, não é que o mundo vai ser uma maravilha, o mundo vai te receber de braços abertos. Não, pelo contrário. Muito pelo contrário. Aí é que você vai saber, conhecer, experimentar na pele a perseguição do mundo, do reino deste mundo, o reino deste mundo para com você. A perseguição, a crueldade, a injustiça, a maldade. Mas não importa. Quando você o conhece, você é livre. E não tem quem possa aprisioná-la, aprisioná-lo. Porque ele liberta sua mente, ele liberta os seus pensamentos. Ele tira você dessa prisão desgraçada que se chama depressão. Ele faz apagar o seu passado triste. E é por isso que você fica livre da depressão. A depressão são traumas, é o resultado de traumas, experiências cruéis que a pessoa teve um dia, quando criança especialmente. Mas quando ela conhece a verdade, então ela é livre para começar a viver uma vida nova. Aliás, Jesus falando em conhecer o reino de Deus, Jesus fala que ele aproveitou a oportunidade que o povo trouxe algumas crianças, meninos, para que ele, Jesus, os tocasse, mas os discípulos impediam.

Jesus disse-lhes: deixai vir os meninos a mim, não os impeçais, porque dos tais é o reino de Deus. O reino de Deus não é apenas para as crianças ou os meninos inocentes, mas para todas as pessoas que se fazem como meninos, como crianças. Jesus disse: em verdade vos digo que qualquer que não receber o reino de Deus como menino, uma criança, de maneira nenhuma entrará nele. E tomando-os nos braços, nos seus braços, impondo-lhes as mãos, os abençoou. Isso mesmo, os abençoou. Graças a Deus. Eu queria dizer para você, amiga e amigo, que a maldita malícia tem destruído a inocência das crianças, a maldade humana, a perversidade, a crueldade dos adultos. E por isso muitas crianças são marcadas, igual acontece com os animais, quando são marcados com ferro em brasa, o ferro vermelho, aí marca o nome dos seus donos lá nas fazendas no interior. Então muitas crianças têm sido marcadas com ferro quente e crescem completamente avessos a respeito das coisas de Deus. Mas Deus é grande. Deus aproveita o mal para fazer o bem. Ele aproveita o que o mal faz para então intervir e atender as necessidades e abençoar as crianças. Aliás, nós vamos fazer em breve uma reunião especial para as crianças. Isso mesmo, para abençoá-las antes que o mal chegue até elas. Mas é importante notar que Jesus aproveitou que lhe trouxeram aqueles meninos e disse: se em verdade vos digo que qualquer um que não receber o reino de Deus como menino, de maneira nenhuma entrará nele. Agora, é importante você saber que Deus aproveita o mal para fazer o bem. Por exemplo, o homem, um pai que sofria junto com a mãe naturalmente, terrivelmente, porque o seu filho, menino, era possuído por um espírito imundo. E eles pediram aos discípulos para curar a criança, para expelir o demônio, mas não encontrou nenhum discípulo, nenhum apóstolo que pudesse fazê-lo. Então Jesus, o pai, trouxe essa criança a Jesus e ele expeliu os demônios. E aquela criança ficou livre imediatamente, entrou em paz. Quer dizer, o que Jesus está mostrando é o seguinte: olha, ele usou o mal que estava na criança, que estava levando aquela criança para uma vida infernal, Jesus o libertou. Jesus aproveitou o mal. E é o que ele faz com todos os que se aproximam dele, com todos os que o invocam, com todos os que sem malícia
se voltam para ele. Ó, meu Deus, tem misericórdia de

Eu sei que nós vivemos num mundo de mentiras, de enganos, de corrupção, de tudo que é sujo, tudo que é podre, tudo que é um inferno, vem tudo no inferno. Mas graças a Deus, que Deus aproveita até o mal para fazer o bem e fazer chegar o reino dele, o reino de Deus, àqueles que são humildes como as crianças. Humildes, sinceras, puras como crianças. Então, minha amiga, meu amigo, aproveite esse mal que está na sua vida e volte-se para Deus. Talvez muitas pessoas pensem assim, mas por que que Deus deixou acontecer isso comigo? Deus não criou o mal, Deus só criou o bem, só cria o bem, mas o mal se voltou para ele, contra ele, e o mal foi expulso da presença dele e veio para a terra, e aqui na terra subjugou o ser humano, que deixou de fazer a vontade de Deus para fazer a vontade do mal, e aí o mundo foi entregue na mão, foi passado, repassado de mão beijada para o mal, e o mal permanece até o dia em que essa terra vai pegar fogo, e que, por sinal, nós estamos vendo isso chegando a esse ponto. Esta terra vai pegar fogo. Mas Deus aproveita o mal para fazer o bem. Então aproveite, amiga e amigo. Concorde com ele. Une-se a ele. Aproveite o mal que está na sua vida e volte-se para ele, que é o bem. Você pode chegar e cobrar dele o cumprimento da sua promessa, das suas promessas, e ele vai atender você, porque Deus se agrada daqueles que manifestam a fé, não uma fé religiosa, uma fé, digamos, enlatada, não, mas uma fé pura, como de uma criança. Uma criança. Deixai vir a mim os pequeninos. Não os embaraceis. Não os impeçais. Porque dos tais é o reino de Deus. Você que tem vivido durante toda a sua vida um pedacinho do inferno, desde quando você se deu como gente, como ser humano, que você sofre. Eu sei o que é isso, mas Deus é grande e ele não faz nada pequeno, nada pequeno. Ele disse uma ocasião para o povo dele que o havia levado para o deserto para que no deserto o seu povo tivesse ouvidos para ouvir a voz dele, porque na cidade não dava para falar com ele, ele não tinha ouvidos para ouvir. Mas no deserto, quando não tem distração, não tem malícia, não tem nada, é deserto. Ou você ouve a voz de Deus, ou você ouve a voz do mal. Ou então a voz de Deus é clara, evidente, transparente. Quando ele fala, ele liberta, ele transforma. Então, de repente você está num deserto, mas Deus está falando com você. Deus está querendo salvar você. Arranca essa malícia, essa desconfiança, arranca esse espírito de maldade, de malícia, porque você desconfia de tudo, até mesmo da própria sombra, e volte-se para ele. Deus é espírito, Deus é vida, Deus é grande, e ele quer se manifestar na sua vida, porque uma vez você o conhecendo, nunca mais você será a mesma criatura. Você não precisa merecer. Você não precisa merecer. Aliás,
Quem mereceu para ser atendido por Deus? Quem? Ninguém. Mas aqueles que se voltam para Ele, então são atendidos. Jesus disse: quem tem sede, venha a mim e beba, porque do seu interior fluirão rios de água viva. Isso ele disse para os que têm sede. Têm sede aqueles que estão vivendo mal, comendo mal, sofrendo, gemendo, padecendo. Então, aproveite, amiga e amigo. Vá em uma igreja universal, por exemplo. Você pode ir em qualquer igreja, mas no trabalho da Igreja Universal do Reino de Deus, nós temos reuniões diárias, de segunda a segunda, pela manhã, tarde, à noite, e, além disso, pessoas, obreiras, obreiros, pastores, que ficam à disposição daqueles que querem ajuda. Venha a uma Igreja Universal do Reino de Deus e você será muito bem recebido, e você não vai ter que pagar nada. Nada é de graça, nem estacionamento paga. Então é de graça. O que nós recebemos de graça nós damos. Venha e tenha um encontro com Deus. Quem sabe seja o seu dia. Quem sabe? Só Deus. Mas se você o buscar com sinceridade, como uma criança inocente, ele vai se manifestar para você. Deus abençoe a todos. Não se esqueça de fazer a unção na testa, no alto da cabeça, porque eu já o fiz e também já ungi aqui pela fé todas as pessoas do mundo inteiro, de todos os países, todas as nações, para que no dia 24, o dia de Pentecoste, realmente venha se materializar a chuva serôdia, a última chuva, o derramamento do Espírito Santo sobre toda a carne, todos os que se voltarem para Ele. Dia 24 desse mês de maio. Deus abençoe a todos e até amanhã, em nome do Senhor Jesus. Amém. Sim.

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1: Depressão, medo, angústia, ansiedade, aflição e desespero. Este é o resumo do meu passado. Eu tinha como um objetivo estudar e me formar, construir uma vida profissional. E, de repente, eu não tinha mais desejo de fazer nada. Eu só queria ficar trancada dentro de casa, trancada no meu quarto. Eu não queria conversar com ninguém. A tristeza era tão grande dentro de mim, um vazio, uma angústia tão grande, que aquele sonho que me motivou durante tanto tempo, de repente, eu não tinha mais disposição para nada. Aquele sonho, ele foi se esvaindo por conta da depressão. Mas a minha depressão não foi da noite para o dia, não surgiu de uma hora para outra. Eu vivia num lar em que aconteciam muitas brigas, havia muita necessidade, eu via minha família passando necessidade financeira, havia também traição, e aquilo mexeu muito comigo, aquilo me deixou extremamente triste, decepcionada, e eu comecei a me isolar. E num primeiro momento eu queria poder ajudar, eu até tentei ajudar do ponto de vista financeiro. Eu pensava, eu vou trabalhar, eu vou estudar e eu vou conseguir transformar a realidade da minha família. Mas com o tempo, eu não consegui fazer isso. E então veio o sentimento de impotência, de incapacidade. Então vieram as acusações e aquilo me fez me isolar ainda mais. Depois vieram as noites de preocupação com aqueles problemas. E aí a insônia. Eu chorava constantemente. Eu não tinha capacidade de desenvolver um diálogo com qualquer pessoa, porque eu não conseguia compartilhar exatamente qual era a minha dor. Então, as pessoas não levavam a sério e não compreendiam o que eu estava passando. Eu fiquei ainda pior. Eu passei ainda a ver vultos, ouvir vozes, ficar mais nervosa, dores de cabeça constante, e tudo aquilo foi se agravando cada vez mais. Então eu realmente estava no fundo do poço, precisando de socorro. Eu tinha uma amiga que eu convivia muito constantemente com ela. Eu conseguia perceber que ela, apesar dos problemas que ela vivia, ela tinha alegria, ela era uma pessoa diferente. E aquilo me chamou a atenção, porque eu falei, eu quero essa alegria. E eu perguntei para ela, qual a igreja que você vai? E ela falou, vou na Igreja Universal. Eu reconheci que eu precisava de ajuda, esse foi o primeiro passo. Foi não me contentar com aquela situação. E então eu fui na igreja num domingo. E naquele dia eu já percebi uma mudança. E ali eu consegui entender que a depressão tinha cura. Que a depressão era uma doença da alma. E que não haveria outra forma melhor de curar aquela depressão, se não entregar a minha alma para o Senhor Jesus. Eu consegui entender que o meu problema era espiritual, não era em razão dos problemas secundários que eu enfrentava na minha casa, mas que existia uma raiz e que essa raiz era um mal, era um problema espiritual. Então, naquele domingo, foi a primeira vez que eu voltei para casa e eu consegui dormir, porque há muito tempo eu já não dormia. Há muito tempo eu não conseguia ter paz, eu tinha só angústia. E naquela noite eu saí dali já com uma paz. E para quem não tem paz, sabe do que eu estou falando. Eu eu não podia dizer eu estou indo na igreja, porque isso não era aceito dentro da minha casa. E eu fiquei muito tempo, alguns meses, indo, fazendo as correntes e sem minha família saber. E quando eles perceberam que eu estava indo na igreja, foi quando eles já perceberam também uma transformação. Se eu tinha as noites com insônia, sem dormir, noites acordada, eu já não passava mais por aquilo. O estresse, a irritação deixou de existir, porque eu passei a ter paz, eu mudei. Eu tomei a decisão de que não adiantaria eu resolver os problemas da minha família, da minha casa, se eu fosse o problema também. Se eu não cuidasse primeiro do que estava dentro de mim. Se eu não cuidasse primeiro do problema da minha alma. Então, quando eu me libertei e essa mudança ficou visível, foi que a minha família começou a perceber que eu estava diferente. E aí eles souberam que eu estava indo na Igreja Universal. No domingo à noite, assistindo o culto, o pastor falou sobre a salvação. Que a salvação era a oportunidade de viver uma eternidade no céu com Cristo. Que a alma, ela é eterna. Que ela tem, ou ela tem como destino o céu, ou ela tem como destino o inferno. E aquilo foi muito impactante para mim, porque eu nunca tinha tido essa percepção. Eu nunca tinha tido esse entendimento. Então, eu tomei a decisão de me batizar nas águas, porque nada mais é do que matar quem eu era. E eu já não queria ser mais quem eu era. Eu queria uma nova vida, a vida que só o Senhor Jesus pode dar. E eu comecei a colocar Deus a partir do batismo, então eu coloquei Deus em primeiro lugar. Numa quarta-feira à noite, eu fui na igreja e eu lembro que eu cheguei até o altar e eu falei para Deus, uma revolta dentro de mim. Eu falei, Deus, eis-me aqui. E naquela noite, eu realmente recebi o Espírito Santo e foi inesquecível, porque eu lembro que eu estava buscando durante a oração e eu cheguei, quando eu comecei a glorificar a Deus por tudo que Ele tinha feito. E naquele momento, eu lembro que o pastor de cima do altar falou assim, se nós que somos maus, né, pecadores, humanos, falhos, não daremos boas coisas aos nossos filhos, quanto mais Deus não dará. O Espírito dele é quem pede. E foi a melhor noite da minha vida. Porque nada se compara, nada, nenhuma conquista nesse mundo se compara a ter o próprio Deus dentro de você. É a maior riqueza, é a maior riqueza que alguém pode ter. Então, a partir daquele momento, se eu tinha o desejo de dizer Deus transformou a minha vida, aquele desejo aumentou ainda mais. Eu queria gritar aos quatro cantos de que Deus é real. Ele não é um ser distante que você vai fazer uma oração e vai se sentir bem, um alívio momentâneo, não. Não é só um bem-estar quando você vai na igreja, não. Ele é real e ele pode habitar dentro de você. E onde havia só dor e pranto e agonia e tristeza, pode ser transformado em alegria, em desejo de viver e de transmitir essa vida para outras pessoas. Enquanto eu estava com a minha vida submersa aos problemas, eu buscava ajuda em todos os lugares porque existia um vazio dentro de mim e nada preenchia esse vazio. Então, quando eu recebi o Espírito Santo, ele veio e preencheu esse vazio, ele inundou todo o meu ser. e não deixou mais lacunas. Aquela tristeza não tinha como habitar dentro de mim se agora havia verdadeira alegria. A libertação da minha família, que era o grande problema causador da minha depressão, foi resolvido. A minha família hoje, ela também tem conhecimento da palavra, também é convertida. Hoje eu sou casada com uma pessoa que também é de Deus, que também segue a mesma fé que eu, que também é cheio do Espírito Santo, que também é feliz, é completo. Os problemas financeiros, que eu morava de favor na época que eu cheguei na igreja, hoje eu tenho uma vida transformada. Hoje eu sou advogada, sou escritora, trabalho com políticas públicas, ajudando outras pessoas que estão em situação de vulnerabilidade social, como eu estive um dia. Hoje eu posso dizer que eu fui curada da depressão, que a minha alma foi curada. E você que hoje sofre com depressão, que está passando noites em claro, com insônia, com angústia, depressão tem cura. Procure uma igreja universal mais próxima da sua residência e vá até a igreja, porque eu tenho certeza que assim como esse Deus transformou a minha vida, ele também vai transformar a sua.
2: Você já se imaginou no reino dos céus? Certamente, para quem suspira e anseia habitar com Deus, em vários momentos, sua mente viajou até lá e imaginou ainda que por alguns segundos como deve ser este santo lugar. Claro que jamais a mente humana conseguirá mensurar a grandeza dos céus. Não existem imagens e nenhuma inteligência artificial que possa representá-la com perfeição. Mas, com a fé sobrenatural, a fé que imagina, podemos nos transportar até lá. Agora, se você não pensa no céu, há algo muito perigoso acontecendo com você. O diabo, desde sempre, trabalha no mundo para distorcer a ideia do céu e tirar das pessoas o interesse de ir para este lugar, mostrando como entediante uma terra de faz de conta, onde os mortos viram anjos e passam o tempo todo flutuando nas nuvens, tocando harpa. E essa estratégia, infelizmente, tem dado certo, pois a maioria da humanidade se imagina apenas aqui. Se imaginam viajando para Paris, para Londres e tantos outros destinos, menos para o reino dos céus. Uma coisa é certa, ele é real, muito mais real do que este mundo. Porém, não tem nada a ver com o céu azul que vemos acima de nossas cabeças. Está muito além deste mundo, muito além das galáxias. Uma dimensão diferente de tudo que conhecemos. E quem mais deu detalhes sobre ele foi o próprio Senhor Jesus. E o que ele deixou registrado é glorioso.
3: Na casa de meu pai há muitas moradas. Se não fosse assim, não teria dito. Irei preparar lugares para vocês. Depois voltarei e os levarei comigo, para que onde eu estiver, estejam também.
2: O próprio Filho de Deus preparando lugar para você. Tem ideia do que é isso? Uma morada não como esta que vivemos nesta terra, ou o corpo que abriga nossa alma, que ambos cedo ou tarde irão se deteriorar, mas uma morada eterna e permanente. Iremos morar junto com o Pai. Imagine o reino que Deus preparou para os que se fizeram morada para ele, que sacrificaram suas vidas passageiras neste mundo pela vida eterna. Este é o reino dos céus, onde tudo é novidade, um lugar que não precisa de sol, porque é iluminado pela glória do próprio Deus. Imagine, onde você nunca mais vai chorar, nem ter lembranças das dores passadas. Sabe a maior alegria e prazer que você já sentiu na vida? Aqui você provará da totalidade disso, não apenas um instante, um nível máximo de infindável prazer. Imagine andar por ruas de ouro. Aquilo que o homem corre para ter na terra, no reino dos céus, é asfalto. Porém, as ruas de ouro, a coroa, as vestes brancas e tantos outros detalhes pouco nos impressionarão em comparação ao que se resume este lugar. Deus está nele. Teremos comunhão eterna com o nosso Pai. É ele quem atrairá para si os nossos olhares. Por isso, vale a pena lutar pela salvação da alma. Afinal, entrar neste reino celestial não é automático. É preciso sacrifício total dia após dia. Diante do reino dos céus que nunca acaba, tudo se reduz. Pense no céu e o deseje todos os dias, pois a consciência da eternidade lhe fará entender que todas essas lutas, injustiças e lágrimas são temporárias. E quando chegarmos ao fim da jornada aqui nesta terra, ouviremos a mais bela e tão aguardada frase: bem-vindo, meu filho, ao reino dos céus.
4: Meu nome é Fernanda e eu era uma pessoa muito emotiva. Quando criança, eu me lembro muito assim da minha mãe prestando muita atenção somente no meu pai. Ela não viu a nossa infância, né? Tanto a minha quanto a dos meus irmãos. Até hoje ela comenta que ela não presenciou, não acompanhou, ela não lembra. Com 12 anos, os meus pais se separaram. E ali abriu um buraco, né? Abriu um grande buraco na minha vida, porque a minha mãe, que eu já não tinha tanto presente na minha infância, com a separação, eu diria que piorou. A minha mãe entrou numa depressão profunda, né? Ela chegava em casa e ela ficava somente no quarto. Então ela também não acompanhou essa minha fase de pré-adolescência, né? Com 13 anos de idade, eu comecei a namorar. Eu fui buscar essa figura paterna, né? Num rapaz. Com 18 anos, né? Depois de um relacionamento de 5 anos, nós nos casamos. Ali, com 18 anos, eu também já comecei a perceber a minha carência. Porque, apesar de estar casada, né? Eu buscava ainda assim outros olhares, eu buscava outras coisas para me preencher, porque eu vivia pela emoção, né? Eu queria sentir as coisas, então eu buscava o sentimento em tudo que eu fazia era sentimento. E eu tive uma pessoa muito próxima, né, que começou a, de alguma forma, me cortejar, me olhar. E aquilo foi me chamando a atenção, né? Um homem mais velho. E foi aí que eu caí em tentação. Acabei traindo o meu ex-marido. E esse foi o meu fundo de poço. Eu tinha um relacionamento de quase 15 anos. E quando eu me divorciei, eu senti que eu estava perdendo tudo. Porque eu tive muita vergonha do que eu causei. Eu sabia que o que eu tinha feito não era certo, então eu carregava essa culpa e a perda de tudo que eu tinha conquistado durante esses 15 anos, né? Esse relacionamento que eu tinha, a família que eu criei, que eu construí, eu tinha perdido tudo. Então eu entrei numa depressão profunda, né? Eu fiquei muito angustiada por muito tempo e achava que eu bebendo, que eu fumando, eu ia conseguir também tirar um pouquinho disso, né? Me distrair um pouco. E foi o que eu fiz. Por um período de um ano, eu fui buscar nessas coisas, tentar buscar uma alegria, tentar buscar uma diversão. Bom, depois de um ano, eu estava em uma festa, né, estava numa balada, e eu conheci o meu esposo. Nós começamos a sair, começamos a nos conhecer, ele me pediu em namoro. E depois do pedido de namoro, ele me convidou para conhecer a Igreja Universal. Ele que já conhecia, já tinha frequentado em um outro momento. A família dele também já fazia parte da igreja. Então ele me fez esse convite para vir até aqui. Eu não pensei duas vezes. Não olhei placa de igreja. Falei, não, eu vou com ele sim. E foi ali que começou o nosso passo a passo, né? A gente começou, cheguei na igreja já nas reuniões de domingo. Percebi a necessidade de fazer uma corrente de sexta-feira. Então a gente começou a frequentar as reuniões de sextas-feiras também aqui na Igreja Universal. E depois disso, eu entendi que eu precisava também cuidar da minha vida sentimental. E a gente começou também a frequentar a terapia do amor nas quintas-feiras. A gente foi acrescentando dias, né? E a reunião de domingo, ela abria muito a minha mente em relação à leitura. Ela me fazia buscar mais conhecimento da vida espiritual, ler muito mais a Bíblia. Então eu fugia daquela emoção que eu sempre busquei, né, em louvor, em canção, e comecei a focar na palavra. E depois de me batizar nas águas, eu fui buscar ler mais, né? E um dos livros que eu escolhi foi Nos Passos de Jesus. Esse livro, ele me abriu a mente sobre o corpo, a alma e o espírito, porque eu não tinha conhecimento sobre essa divisão, né? Eu não entendia sobre a emoção, eu não entendia sobre o raciocínio. Então abriu muito a minha mente como eu deveria fazer para me aproximar de Jesus. O meu maior sacrifício em relação a conquistar o Espírito Santo foi a perda do meu eu. Porque eu me considerava uma pessoa boa, o suficiente, e não queria mudar. Eu tive que sacrificar isso. Eu parei de frequentar alguns lugares, eu parei de beber, eu parei de fumar. Ali foi aquele sacrifício, porque eu gostava de estar com as pessoas, eu gostava de estar em bagunça. Eu tinha essa necessidade dentro de mim tão grande de ser querida, de ser uma pessoa que gosta de estar sempre rodeada de gente. E quando eu comecei a conhecer no íntimo Jesus, eu consegui entender que era somente eu e Ele. E ali foi algo que Ele foi quebrando em mim. Que eu não precisava de outras pessoas, que eu não precisava de amigos, que eu não precisava de estar rodeada de pessoas para sentir e saber qual que era o meu valor. E foi num domingo de manhã, eu comecei a entender o valor de uma alma. E algo em mim começou a queimar. Naquele momento, eu dobrei os meus joelhos e pedi para Deus que eu queria ser usada também para ajudar outras pessoas. Era isso que eu queria. E foi ali que eu recebi o Espírito Santo. Foi ali que eu tive realmente o meu encontro com Deus pela primeira vez. Então, lá atrás, todas as buscas que eu tive, tudo aquilo que eu achava que era emoção e tudo mais, ali eu tive a certeza. Porque ali ele falou diretamente comigo. Eu ouvi o som da voz de Jesus, né? O Espírito Santo falando comigo. Ele me acolheu assim, de uma forma que eu não sentia mais a necessidade ou a falta do meu pai físico, né? Porque eu sentia que eu estava preenchida já de todo esse amor, de todo cuidado e proteção. Eu encontrei no Espírito Santo. Apesar de estar um pouco emocionada agora, eu não choro mais como eu chorava antes. Buscava canções para me sentir mais leve, buscava louvores, buscava músicas internacionais para me sentir sensível a tudo isso. Hoje não, hoje eu sou mais forte, mais madura. Foi com o Espírito Santo que a gente conseguiu dar um passo também no meu relacionamento, porque a gente vinha os dois nessa busca. Nós nos casamos, então hoje eu casei com um homem de Deus. Nós servimos juntos no grupo socioeducativo, um grupo que faz um trabalho muito bonito com os abrigos, na Fundação Casa também. Então hoje nós, eu e meu esposo, nós servimos nesse grupo. E hoje eu vejo a importância de um casal estar firmado na rocha, que é Jesus. Porque faz toda a diferença, toda a diferença. Então toda aquela carência, toda aquela figura que eu buscava lá atrás, aquele meu passado, eu consegui eliminar tudo isso só com a presença de Deus dentro da minha vida. Quando eu olho para Ele, eu sei aonde eu tenho que andar, qual caminho Então, o Espírito Santo, ele representa para mim a direção, a luz que eu enxergo lá na frente. E eu falo, é ali que eu preciso olhar. E eu olho para essa luz e eu caminho até ela.
5: Você sabe quem é Jesus? Para o cego, ele é a luz. Para o faminto, o pão da vida. Para o sedento, a fonte de água viva. Para o enfermo, Jesus é a cura. Para o solitário, o amigo fiel. Para o réu, o advogado. Para o perdido, o salvador. Para o sem rumo, Jesus é o caminho. Para o enganado, a verdade. Para o morto, ele é a vida. Jesus é tudo.
0: Neste momento, vamos unir a nossa fé. Prepare o seu copo com água. É momento de oração.
6: Em o nome do nosso Senhor Jesus, nós entramos em oração agora em favor, ó Deus, de todas as pessoas que estão aflitas, aqueles que têm pensado que a vida já não faz mais sentido, que já não vale mais a pena viver, que é melhor morrer, acabar com tudo, é melhor sumir, é melhor desaparecer, pessoas que têm pensado que foram esquecidas até mesmo pelo Senhor. Mas agora, nesta oração, eu peço a Deus, envolva essa gente, envolva aqueles que têm vivido sem paz, as pessoas que estão no fundo do poço, que estão jogadas, abandonadas, desprezadas, como se não valessem nada. É assim que muitas pessoas têm se sentido, como algo imprestável, como algo descartável, um objeto descartável que, após ser usado, é lançado no lixo. Meu Deus, somente o Senhor pode levantar essa pessoa, porque tudo que tem acontecido na vida dela tem feito com que ela mergulhe numa depressão, num buraco que parece que não tem mais fim. Essa pessoa tem vivido os seus dias em amargura, em dor, em sofrimento. Os seus dias têm sido de choro, de lágrimas, de opressão, de depressão. Há pessoas que já pensaram muitas vezes em desistir da família, do trabalho, de tudo. Estão em depressão, angustiadas, estão tristes. Mas eu te peço, Senhor, toque em cada uma delas e faça o milagre acontecer. Porque ninguém é capaz de conhecer o que está nesse coração. Ninguém sabe a realidade da vida dessa pessoa, somente ela e o Senhor. E o Senhor, que conhece, que tem visto tudo que tem ocorrido com essa criatura, o Senhor pode dar a ela o alívio, pode dar a solução. Ó Senhor, faça isso, porque o Senhor se importa com o sofrido. Às vezes, na hora do desespero, da aflição, há pessoas que dizem: Deus não existe, porque se ele existisse, ele mudaria a minha situação. O Senhor certamente não leva em consideração essas palavras, porque quando a pessoa está aflita, Senhor, ela fala o que na realidade ela não queria falar. Mas eu peço, mostra para ela que o Senhor existe. Mostra para esta mulher que o Senhor é real, tão real como o ar que nós respiramos. Mostra que o Senhor existe. Dê um sinal para ela agora, Senhor. Dê um sinal que ela sinta uma paz no coração, um alívio na sua alma. que ela seja envolvida pelo teu espírito agora, nessa prisão, nesse quarto de um hospital, nessa casa. Ela está no seu quarto, trancada, e faz agora a oração, ou às vezes nem ora, mas está a ouvir essa oração. Que o Senhor Espírito Santo faça acontecer um milagre. Liberte de toda dor, seja física, seja na alma. Liberta essa criatura dessa prisão. Venha quebrar essas correntes que tem amarrado essa pessoa, que tem mantido essa pessoa presa há tantos anos. Faça, meu Deus, com que a vida dela seja mudada. Que o Senhor consagre esse copo com água, de maneira que, ao beber, que venha imediatamente o alívio, a cura, e que essa pessoa tenha forças, porque o que muitos precisam é de ânimo, coragem, forças, porque essa pessoa não tem tido ânimo para nada. Ela está prostrada nessa cama e não tem ânimo para se levantar. Mas ao beber dessa água, ela vai ser tomada por uma força, não da água, mas a força do Espírito Santo. E ela vai se levantar. Aquela que não conseguia se alimentar, vai se alimentar, vai ter outra reação agora. Eu te peço em o nome do Senhor Jesus. Amém e graças a Deus. Graças a Deus. Agora, beba dessa água com toda a sua fé. Beba, beba na certeza de que agora mesmo o Espírito Santo te liberta, te livra. Seja curado, seja liberto, seja abençoado.

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